0: o Conselhão, que discutiu temas como enfrentamento ao feminicídio, segurança pública, desenvolvimento sustentável e economia. O presidente Lula agradeceu o trabalho dos cerca de 200 conselheiros e reforçou a importância deles em temas que impactam em todo o país.
1: Eu queria agradecer a dedicação de cada mulher, de cada homem que assumiram a responsabilidade de participar desse conselho, de preparar propostas para ajudar o governo a fazer coisas diferentes, a fazer coisas apresentadas pela sociedade civil.
0: No tema de combate à violência contra a mulher, foi apresentado um balanço dos primeiros 4 meses do Pacto contra o Feminicídio, assinado pelos poderes Executivo, Legislativo e Judiciário. A primeira-dama, Janja Lula da Silva, destacou os resultados.
2: O tempo médio para análise das medidas protetivas de urgência caiu de 16 dias para cerca de 3 dias. Isso está acontecendo até com um mínimo de 2 horas a gente tem medida protetiva sendo emitida. E mais da metade das decisões, 53, já são proferidas no mesmo dia. Isso é o que importa. E a gente precisa falar muito sobre isso. As mulheres precisam ter essa informação.
0: Na área da economia, o ministro da Fazenda, Dario Durigan, ressaltou os avanços. Ele afirmou que o Brasil tem demonstrado estabilidade econômica, além de crescimento acima da expectativa, e defendeu o fim da escala 6x1, que aguarda a aprovação no Senado, como passo importante no combate às desigualdades.
3: Quem hoje já está na escala 5x2 é quem ganha mais. É quem teve tempo e muitas vezes oportunidade familiar de estudar por mais tempo. E quem está na escala 6x1 são os trabalhadores mais mal remunerados, trabalhadores negros, mulheres. Portanto, é um tema de desigualdade do mundo do trabalho encarar o tema da 6x1.
0: Durante o evento, foram destacadas várias políticas públicas recentes, que partiram de recomendações do Conselhão, como o programa Acredita, o Pacto pela Igualdade Racial e a Lei do Mercado de Carbono. Na área de meio ambiente, o conselheiro Matheus Silva, que é coordenador do Conselho Nacional das Populações Extrativistas e membro mais jovem do Conselhão, apresentou os resultados e disse que é preciso continuar avançando.
4: Sabemos reconhecer os nossos avanços, mas também sabemos que precisamos avançar muito mais, especialmente nessa terra e a crédito com o PRONAF ainda muito distante dos nossos territórios, porque fortalecer a Amazônia é fortalecer o Brasil.
0: O Conselhão é um fórum consultivo que reúne centenas de representantes da sociedade civil, empresários, acadêmicos e movimentos sociais para debater e propor políticas públicas e estratégias de desenvolvimento para o país. Ele foi retomado em 2023 e está em sua 7ª plenária. Reportagem Luciana Colares de Holanda.
5: Recursos para o meio ambiente, criação de novas áreas de proteção ambiental e uma nova iniciativa para a recuperação da Caatinga brasileira.
6: São algumas das medidas anunciadas pelo governo do Brasil nas comemorações pelo Dia Mundial do Meio Ambiente, celebrado em 5 de junho.
5: A repórter Gabriela Noronha acompanhou e traz os detalhes.
7: Recuperação da vegetação nativa aliada à valorização das comunidades tradicionais da Caatinga. Isso é o que propõe o novo programa Recaatingar. A iniciativa do Ministério do Meio Ambiente e Mudança do Clima foi lançada nesta quarta-feira e conta com um aporte inicial de R$60 milhões do Banco Nacional de Desenvolvimento Econômico e Social e do Banco do Nordeste. Dentre as ações previstas está o enfrentamento da desertificação no bioma, que está presente em 10 estados e ocupa 11% do território nacional. Outras ações de preservação da Caatinga também fazem parte da Lei da Política Nacional para a Recuperação do Bioma, sancionada nesta quarta-feira pelo presidente Lula, durante a cerimônia em alusão ao Dia Mundial do Meio Ambiente. O presidente lembrou que a sociedade brasileira está mais consciente para a proteção ambiental.
1: Houve uma evolução daqueles que defendem os quilombos, daqueles que defendem a remarcação da terra indígena. Houve uma evolução dos empresários que sabem que hoje eles pagarão com preço muito caro se eles não respeitarem regras mínimas de defesa da questão.

0: ambiental e é uma evolução aprender a ser capitalistas civilizados e não capitalistas destruidores da nossa floresta.
1: O pacote de medidas anunciado nesta quarta-feira também incluiu recursos para a agenda ambiental brasileira. São 2 bilhões de reais para investimentos na bacia do Rio Doce, importante região hidrográfica do sudeste brasileiro e fundamental para o abastecimento, economia e biodiversidade dos estados de Minas Gerais e Espírito Santo. Além disso, 834 milhões de reais do Fundo Clima serão investidos em projetos de restauração da vegetação nativa. Segundo o ministro do Meio Ambiente e Mudança do Clima, João Paulo Capobianco, o objetivo das novas medidas inclui não apenas a conservação do meio ambiente, mas também o fortalecimento da economia nas regiões afetadas.
2: Proteger o meio ambiente não é olhar apenas para as próximas gerações. É cuidar das condições de vida das populações brasileiras no presente.
1: Já o Fundo Amazônia, mecanismo financeiro de captação de doações internacionais para preservação e combate ao desmatamento na Amazônia, recebeu a doação de 270 milhões de reais do Reino Unido. E o número de doadores vem aumentando, como detalhou a diretora socioambiental do BNDES, Tereza Campelo.
3: Passamos assim, nesse seu mandato, presidente, de 2 doadores para 9 doadores, mostrando que o Brasil tem compromisso com essa agenda para ajudar a salvar o planeta.
1: No campo da conservação ambiental, foram assinados atos que ampliam os parques nacionais da Serra das Confusões e de 7 cidades no Piauí e criam o Parque Nacional do Tanaru, em Rondônia, e a área de proteção ambiental do Paleocanal do Rio Tocantins, no Pará. Reportagem Gabriela Noronha.
4: Talvez você ainda não conheça a FINEP, empresa financiadora de estudos e projetos.
5: Ela é ligada ao Ministério da Ciência, Tecnologia e Inovação e tem o papel de transformar o potencial científico e tecnológico brasileiro em projetos de inovação.
4: E essa inovação científica vai se converter depois em novos produtos, serviços, medicamentos, tecnologias que você usa no seu dia a dia.
5: Hoje nós conversamos com o presidente da FINEP, Luiz Antônio Elias, para saber mais sobre esse trabalho e sobre o novo momento da empresa, com o apoio de projetos de maior complexidade. Boa noite, presidente.
6: Boa noite, agradeço o convite. É muito importante para a FINEP estar aqui presente e apresentar os projetos que nós estamos fazendo nesse imenso Brasil.
5: Então, vamos justamente começar explicando melhor para o nosso ouvinte, para quem não conhece, que tipo de projetos a FINEP financia, qual que é o papel da empresa nesse desenvolvimento tecnológico do país.
6: A FINEP se consolida nessas últimas 5 décadas, ela foi fundada em 1967, como a instituição mais importante no fomento à infraestrutura científica, portanto aos laboratórios, à geração do conhecimento, à capacidade de desenvolvimento tecnológico, portanto às startups, às ICTs, e à capacidade de inovação no Brasil, oferecer crédito às empresas para que elas possam impulsionar as suas cadeias de valor e aumentar o valor agregado dos seus produtos. Mas ainda no momento de um risco geopolítico intenso, ou seja, nós vivemos um momento muito difuso a nível internacional, a ideia do multilateralismo se esgota e a percepção de que as políticas industriais devem estar cada vez mais retomadas. A FINEP também exerce o papel central na retomada da política industrial no Brasil.
4: Bem, para isso, a empresa recebeu um aporte de 3 bilhões e meio de reais para o financiamento de novos projetos, né? De onde vieram esses recursos e quais são as prioridades?
6: Os recursos de 3,5 bilhões, na verdade, eles advêm para a capitalização da FINEP. A FINEP, na verdade, esse ano deverá receber 17,7 bilhões de reais do FNDCT. O FNDCT é criado em 1969, é o maior fundo de desenvolvimento da América Latina para a área científica e para a área tecnológica e de inovação. Esse ano é um ano histórico. São 17,7. Além disso, nós teremos acesso, por determinação do presidente Lula, que colocou esta agenda na centralidade do processo de desenvolvimento brasileiro, mais 25 bilhões de reais para o crédito. Subentende que a FINEP deverá estar operando em processos de crédito direto e nas operações indiretas, mas na infraestrutura científica, quase 40 bilhões de reais esse ano.
5: Agora, o senhor mencionou na sua primeira resposta todo o contexto geopolítico que a gente vem vivendo, e existe um posicionamento estratégico da FINEP quando a gente fala da inserção internacional do Brasil, né? Porque a empresa acaba ajudando aí a definir onde o país vai apostar em desenvolver as suas pesquisas, seu desenvolvimento. Quais são essas áreas? Qual é a escolha estratégica nesse

0: nesse momento para o desenvolvimento de inovação no Brasil?
1: Nós estamos muito condicionados àquilo que se chama da Nova Indústria Brasil. No processo de reconstrução e transformação com o presidente Lula, nós entendemos que era necessário construir, por missões, uma nova estrutura industrial baseada em capacidade científica, orientando a parte de inovação para a agroindústria, para a defesa, para a transformação digital, para a descarbonização, para perceber a mobilidade urbana, é necessário que a gente dê mais qualidade de vida à população e saneamento, e olhar também a base de infraestrutura para toda a parte de genética, ou seja, bioinsumos e biotecnologia. Isso acompanha a fronteira do conhecimento no mundo, que cada vez mais, pela emergência climática ou pelo olhar da introdução da inteligência artificial e pela robótica avançada, precisa ser alterado. Um dado importante para os ouvintes: 60% da pauta de exportação hoje brasileira ainda se condiciona a recursos naturais. Nós temos que ser protagonistas. Se queremos ser protagonistas, temos que cada vez mais incentivar a capacidade científica e olhar a fronteira do conhecimento, agregando valor ao produto nacional.
2: Presidente, a partir do desenvolvimento dessas novas tecnologias nesses setores, como fazer, como converter isso em desenvolvimento na melhora da vida das pessoas?
1: Isso melhora porque nós estamos apoiando projetos na área de vacinas, por exemplo. Nós estamos apoiando projetos na área de bioinsumos, que é necessário para a questão de alimentos. Nós estamos apoiando projetos na área de fertilizantes. Estamos apoiando projetos relacionados à descarbonização. Portanto, isso, como o presidente Lula colocou muito claramente, nós estamos num momento de estabilidade e precisamos avançar em áreas que são estratégicas para o conhecimento brasileiro. Temos uma matriz energética extremamente limpa. Aproveitar isso nessa transição energética no mundo é colocar o Brasil naquilo que eu chamei, no protagonismo social e no protagonismo internacional.
0: Pois é, e a FINEP vem recebendo mais recursos ao longo dos últimos anos, e isso também se converteu em projetos de maior complexidade que vêm sendo apoiados por
1: ela,
0: né?
1: Com certeza, com certeza. A subvenção econômica que lançamos recentemente são 3,3 bilhões de reais na gestão da ministra Luciana Santos, são em áreas justamente que são o núcleo duro do conhecimento, para que a gente possa fazer a diferença. Em que? Na agroindústria, na mobilidade. E uma questão importante, olhamos o social na agricultura familiar e na diferença, ou seja, nas assimetrias territoriais que a gente precisa corrigir, olhando a dimensão do Brasil, que é continental. Portanto, na subvenção econômica tem uma proposta de 300 milhões de reais para o Norte, Nordeste e Centro-Oeste impulsionar suas cadeias locais.
2: E como é que a FINEP atua em diferentes regiões do país para diminuir essa desigualdade?
1: Ela atua, na verdade, nesses segmentos que eu acabei de mencionar e percebendo também o local. Mais ainda, ela atua de forma vertical na estruturação de políticas com as fundações de amparo à pesquisa, nos programas que nós chamamos de Centelha e Tecnova, olhando o empreendedorismo local, olhando as startups locais, olhando as ICTs locais. Também impulsiona pela via do que eu chamei da infraestrutura, com as universidades. O hub do conhecimento está nas universidades. É preciso que a gente cada vez mais impulsione laboratórios de conhecimento que gerem capacidade e resultado para a sociedade brasileira.
0: Toda uma cadeia, né, presidente?
1: Toda uma cadeia.
0: Muito bem, nós conversamos com Luiz Antônio Elias, presidente da FINEP, a financiadora de estudos e projetos do governo federal. Muito obrigado pela sua entrevista à Voz do Brasil.
1: Eu que agradeço essa oportunidade para a FINEP e para o momento tão importante que essa instituição está vivendo hoje.
2: O novo PAC, Programa de Aceleração do Crescimento, já executou 90% dos recursos previstos até 2026.
0: São obras, programas e planos de governo que estão com andamento adiantado.
2: O programa prioriza as regiões mais vulneráveis do país e com menos acesso a serviços públicos.
3: Estradas, moradias, escolas, hospitais, obras de saneamento, energia e mobilidade urbana. Os investimentos em infraestrutura avançam em todo o país. Já foram executados praticamente 90% dos recursos previstos para o novo PAC até o final deste ano, o que corresponde a 1 trilhão e 200 bilhões de reais. Quase 11 mil empreendimentos contratados já foram concluídos. Entregas que ajudam a gerar emprego e renda no país, de acordo com Roberto Nami Garibe Filho, secretário especial do Programa de Aceleração do Crescimento.
4: Nós estamos batendo um recorde esse ano de investimento em infraestrutura. Isso fez sentir tanto na menor taxa de desemprego da história, que atingimos 5,4 se você pegar os 12 anos, e temos também a maior massa salarial. Nesses dados você consegue ver a presença do PAC, porque ele tem um efeito multiplicador sobre a economia bastante forte e isso impacta na vida cotidiana das pessoas.
3: Na área de habitação, por exemplo, foram entregues quase 2 milhões de moradias por meio do programa Minha Casa Minha Vida até março deste ano. Na educação, foram criados 111

0: 11 institutos federais e 100 mil escolas em todo o país passaram a contar com rede Wi-Fi. Na área de concessões, foram realizados 57 leilões federais de rodovias, ferrovias, portos e aeroportos em 3 anos. O novo PAC também investe em obras de prevenção de desastres e adaptação às mudanças climáticas, para aumentar a proteção da população, como explica o secretário Roberto Nami Garibe Filho.
1: Nós estamos investindo quase 16 bilhões em prevenção ao risco. O nosso investimento, ele é distribuído, né, levando em consideração quanto cada cidade está, de alguma forma, suscetível a esse tipo de risco, tanto de alagamento como de encosta.
0: Roberto Nami ressaltou ainda os investimentos em mobilidade urbana. São quase 16 bilhões de reais destinados à renovação de frota, com a entrega de veículos menos poluentes e mais confortáveis para a população. Lançado em 2023, o novo PAC foi estruturado em torno da industrialização, da transição ecológica e da redução das desigualdades sociais e regionais. O programa estabelece critérios de seleção que priorizam regiões com menor índice de desenvolvimento humano, maior déficit de serviços públicos e menor capacidade fiscal. Reportagem Pablo Mundim.
2: Uma nova terapia desenvolvida por pesquisadores brasileiros pode mudar o cenário dos tratamentos de cânceres hematológicos, como os linfomas.
3: Segundo os resultados preliminares divulgados hoje, a terapia CAR-T-Cell tem quase 90% de eficácia, com redução ou desaparecimento dos tumores.
2: O estudo contou com 100 milhões de reais do governo federal e já foi aplicado em 25 pacientes do Sistema Único de Saúde.
3: O ministro da Saúde, Alexandre Padilha, acompanhou a divulgação em São Paulo e comemorou os resultados.
4: Nós recebemos aqui os resultados preliminares, são muito animadores, mais de 87% de resultado positivo de pacientes que já tinham passado por outras formas de tratamento, tanto quimioterapia, radioterapia, transplante, e que vem agora no CAR-T-Cell uma esperança nesse tratamento.
2: Mais 81 pacientes vão receber o tratamento até o fim do ano.
3: A expectativa é que, com a confirmação dos resultados e o registro sanitário da Agência Nacional de Vigilância Sanitária, a terapia passe a ser oferecida em todo o território nacional.
2: A partir da semana que vem, o contribuinte que quiser regularizar débitos com a União vai precisar de níveis maiores de segurança ao usar a conta gov.br.
3: A mudança acontece a partir do dia 15 de junho, quando passará a ser exigido os níveis prata ou ouro no aplicativo ou site.
2: Saiba como elevar a segurança da sua conta gov.br na reportagem de Márcia Fernandes.
5: Na Procuradoria-Geral da Fazenda Nacional, é possível consultar dívidas com a União, negociar e parcelar débitos, emitir guias de pagamento e certidões de regularidade fiscal. A partir de 15 de junho, pessoas físicas só poderão acessar o portal Regularize da Procuradoria utilizando contas gov.br com nível prata ou ouro. Usuários com conta bronze serão alertados sobre a necessidade de elevar o nível de segurança. E depois do dia 15, se mantiverem a conta bronze, terão acesso bloqueado. A Coordenadora Nacional de Atendimento da Procuradoria-Geral da Fazenda Nacional, Raquel de Carvalho, explica que a medida busca aumentar a segurança de quem procura o órgão.
6: Essa medida foi uma medida de segurança para a proteção dos dados do cidadão e das transações que ele realiza dentro do portal.
5: A conta gov.br funciona como uma identidade digital. Ela dá acesso a mais de 4.600 serviços federais. Atualmente, existem 176 milhões de contas ativas no gov.br. Mais de 118 milhões já estão nos níveis prata e ouro, mais seguros. O nível bronze tem segurança básica, com autenticação apenas pelo CPF e senha cadastrada. Raquel de Carvalho, da Procuradoria, explica como aumentar o nível de segurança e mudar a conta gov.br para prata ou ouro.
6: Ele pode fazer isso por meio da autenticação bancária, ou então ele pode fazer um reconhecimento facial. Muito simples o procedimento. Ele pode fazer sem sair de casa.
5: Para regularizar a situação de dívidas com a União, acesse o site regularize.pgfn.gov.br. Reportagem Márcia Fernandes.
3: O Pix, sistema de pagamento instantâneo criado pelo Banco Central, que já virou queridinho dos brasileiros, será reconhecido como marca de alto renome.
2: A principal característica desse reconhecimento

0: regulamento é a proteção da marca em todos os ramos da atividade econômica.
1: Isso impede que qualquer outra empresa utilize o mesmo nome ou termo semelhante, mesmo que seja para vender um produto ou serviço diferente do original.
0: Trata-se da primeira marca vinculada ao governo federal a contar com o reconhecimento pelo INPI, Instituto Nacional de Propriedade Industrial.
1: Atenção, estudantes que ainda não fizeram a inscrição para participar do Exame Nacional do Ensino Médio.
0: O prazo está terminando, vai só até sexta-feira, dia 12.
1: Alunos de escolas públicas e beneficiários do Pé de Meia contam com a inscrição pré-preenchida esse ano. Mas ainda assim precisam entrar na página do participante e confirmar a participação.
0: Lembrando que as provas estão marcadas para os dias 8 e 15 de novembro desse ano.
1: A taxa de inscrição é de R$ 85,00 e pode ser paga até 17 de junho.
0: E essas foram as notícias do Governo do Brasil.
1: Uma realização da Secretaria de Comunicação Social da Presidência da República.
0: Com produção da empresa Brasil de Comunicação.
1: Fique agora com o Minuto do TCU. Em seguida, as notícias do Poder Judiciário e do Congresso Nacional. Boa noite.
0: Boa noite para você e até amanhã.
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3: Minuto do TCU.
4: O Tribunal de Contas da União analisou as contas do presidente da República referentes ao exercício de 2025. Durante a sessão de hoje, o relator do processo, ministro Benjamin Zimler, apresentou a conclusão da avaliação técnica que verifica se os recursos do governo federal foram aplicados corretamente.
5: O Tribunal de Contas da União é de parecer que as contas atinentes ao exercício de 2025 de responsabilidade

0: Apesar disso, o documento apresenta, além das ressalvas, alertas ao governo federal. Saiba mais em tcu.gov.br.
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2: STF começa a julgar recursos contra a responsabilidade de redes sociais.
3: TSE aprova nova política de segurança da informação.
2: STJ define que pena por crime cometido sob livramento condicional começa após o fim do benefício.
3: Boa noite, eu sou o Arthur Filho.
2: E eu sou Walter Lima.
3: Plenário do Supremo Tribunal Federal começa a analisar recursos contra a tese do julgamento do Marco Civil da Internet.
2: O julgamento vai continuar na sessão de amanhã. Marta Ferreira.
4: O ministro Dias Toffoli começou o voto explicando que a tese fixada pela corte deve ser analisada a partir de uma posição institucional do Supremo Tribunal Federal e não considerando os votos individuais dos ministros. Sobre a questão da responsabilidade solidária, ele esclareceu que após a notificação, a responsabilidade do provedor de aplicações por omissão injustificada deve ser tratada como solidária. Já sobre o ponto da tese fixada pelo Supremo, que trata dos crimes contra a honra, Toffoli propôs um ajuste para substituir a expressão crime contra a honra por violação à honra por crime ou ilícito civil. O ministro vai continuar o voto na sessão plenária de amanhã.
3: Tribunal Superior Eleitoral aprova nova política de segurança da informação.
2: A ideia é reforçar a proteção dos sistemas eleitorais, das urnas eletrônicas e dos dados da Justiça Eleitoral. Estevam Furtado.
5: A medida reúne regras de segurança cibernética em todo o país e já começa a valer após a publicação da resolução. Entre as mudanças estão a adoção de procedimentos padronizados para gestão de riscos, proteção de dados, controle de acesso, monitoramento de vulnerabilidades e resposta a ataques cibernéticos. A política também prevê uso seguro de tecnologias como inteligência artificial e computação em nuvem.
3: A pena por crime cometido durante o livramento condicional só começa a ser cumprida no dia seguinte ao fim desse benefício.
2: O entendimento é do Superior Tribunal de Justiça, Fátima Uchoa.
6: A tese definida pela terceira sessão deve ser observada por juízes e tribunais de todo o país. Um preso cometeu novo crime durante o livramento condicional e mesmo sem revogar o benefício, o Tribunal de Justiça do Rio de Janeiro contabilizou simultaneamente como pena cumprida o período entre a prisão preventiva e o fim do livramento condicional. Mas o STJ considerou não ser possível contar o mesmo período de prisão em duas execuções penais diferentes. Segundo o relator ministro Sebastião Reis Júnior, o STJ entende que se o livramento condicional não foi suspenso ou revogado até o fim do período de prova, a nova execução penal só deve começar no dia seguinte ao fim do benefício.
3: A Justiça do Trabalho itinerante chega este mês no Oiapoque, no Amapá.
2: Uma variedade de serviços de graça para a população. Marla Lacerda.
7: Todo mundo que mora nas aldeias de Manga e Espírito Santo, no estado do Amapá, pode aproveitar. Essa é a oportunidade para quem precisa colocar em dia a documentação jurídica, receber orientações sobre problemas trabalhistas e previdenciários, emitir documentos e até mesmo receber atendimento fisioterapêutico e psicológico. Informações sobre serviços, locais e datas no site do TST.
3: O Ministério Público Federal solicita que a União defina regras para garantir acessibilidade em sites públicos e privados.
2: A obrigação prevista na Lei Brasileira de Inclusão há mais de 10 anos ainda não é cumprida devido à falta de regulamentação. Vanessa Pereira.
8: Em agosto de 2025, o MPF expediu recomendação para que as diretrizes de acessibilidade digital fossem finalmente definidas. Mas passados mais de 9 meses, os pedidos do órgão não foram acatados. Agora, na ação, o MPF pede que o governo federal regulamente em até 2 meses o artigo 63 da Lei Brasileira de Inclusão, que torna obrigatória a acessibilidade na internet, e apresente em até 4 meses um plano de transição para adaptar os sites.
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0: A você, uma boa noite.
1: E até amanhã.
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4: Eu sou Paula Groba.
5: E eu sou Humberto Pinheiro.
4: E estes são os destaques de hoje do Jornal do Senado, que começa agora.
5: Aprovada a proposta que permite renegociação de dívidas rurais.
4: PEC que dá ampla autonomia ao Banco Central segue para o plenário.
5: Senado aprova piso de R$ 13.600 para médicos e dentistas. Proposta vai à Câmara.
4: Boa noite.
5: Boa noite.
4: O Senado aprovou a proposta que cria uma linha de financiamento com recursos do Fundo Social do Pré-Sal para a renegociação de dívidas de produtores rurais. O texto, vindo da Câmara dos Deputados, previa inicialmente que os recursos desse fundo deveriam beneficiar os produtores rurais prejudicados por calamidades públicas.
5: No Senado, o relator senador Renan Calheiros, do MDB de Alagoas, alterou a proposta para ampliar os casos em que os produtores podem ser beneficiados. A senadora Tereza Cristina, do Progressistas de Mato Grosso, defendeu a busca do entendimento com a equipe do governo antes da votação. Mas, diante da falta de acordo, a votação foi mantida pelo presidente Davi Alcolumbre. A votação em plenário foi simbólica e a proposta retorna à Câmara dos Deputados, já que foi alterada no Senado.
4: E agentes de saúde e de combate às endemias, profissionais que atuam em comunidades urbanas, rurais e indígenas, podem ganhar o direito a uma aposentadoria diferenciada. Uma proposta aprovada pela Comissão de Constituição e Justiça prevê o benefício para quem comprovar 25 anos de contribuição e de exercício da atividade, com idade mínima de 57 anos para mulheres e 60 para homens.
5: O texto também estabelece regras de transição e prevê apoio financeiro da União para ajudar estados e municípios a custear a medida. A PEC segue agora para o plenário com pedido de tramitação especial. Repórter Bruno Lourenço.
6: A proposta de emenda à Constituição diz que esses profissionais poderão se aposentar com idade mínima de 57 anos para mulheres e 60 anos para homens, desde que comprovem 25 anos de contribuição e de efetivo exercício na atividade. O senador Irajá, do PSD do Tocantins, destacou o papel indispensável desses profissionais na ponta da saúde, especialmente nas comunidades mais carentes.
7: Um reconhecimento de um trabalho histórico dedicado por toda uma vida a essas pessoas que são brasileiros e brasileiras, que são, como eu costumo dizer, o SUS do Brasil de carne e osso. Eles são sim o SUS de carne e osso no Brasil e que nos representam em todos os lares brasileiros.
6: A proposta também cria regras de transição para quem já está na atividade. Além disso, considera a carreira como essencial e exclusiva de Estado, proibindo a contratação terceirizada ou temporária, salvo em casos de emergência em saúde pública. Para evitar o sufoco nas contas dos municípios e estados, a proposta determina que a União prestará assistência financeira complementar para compensar o aumento das despesas decorrentes das novas aposentadorias.
4: Ontem, o presidente do Senado, Davi Alcolumbre, alertou em plenário para a dificuldade de avançar com propostas que criam pisos salariais e novas despesas obrigatórias. Segundo ele, mais de 30 projetos em tramitação tratam de remuneração ou jornada de trabalho de diferentes categorias profissionais.
5: Davi Alcolumbre afirmou que reconhece a importância das reivindicações, mas defende que o impacto nas contas públicas precisa ser avaliado com cautela. O senador argumentou que a aprovação de um piso pode gerar pressão para a votação de outras propostas semelhantes e questionou se a União, os estados e os municípios teriam condições de absorver esses custos.
8: No ano de eleição, isso aqui é muito complexo, porque o que botar para votar isso aqui, todo mundo vai votar sim, por conta da eleição, e vai ter que arrumar 10 Brasil para pagar. E aí fica sendo eu o culpado que não quer dar um piso para o médico. O piso para o médico que salva a vida das pessoas no pronto atendimento. O piso para o enfermeiro. Meu Deus, bora dar. Mas o Brasil comporta isso? O Brasil vai resistir? As finanças públicas vão resistir?

0: na marcha dos prefeitos, eles solicitaram que não votasse, porque o orçamento do Brasil não cabe.
1: Profissionais responsáveis pela confecção e adaptação de próteses e órteses ortopédicas podem passar a ter atividade regulamentada em todo o país.
2: O plenário do Senado aprovou o projeto que define as atribuições e estabelece os requisitos de formação para o exercício da profissão. Repórter Douglas Castilho.
3: O projeto voltou à análise a pedido da senadora Mara Gabrilli, do PSD de São Paulo, e define que protesistas e ortesistas são todos aqueles especialistas que profissionalmente tomam as medidas e confeccionam próteses, mas também aqueles que confeccionam palmilhas e calçados ortopédicos, mesmo que em oficina própria. Para além disso, há a exigência de que os profissionais participem de atualizações constantes a respeito das melhores práticas e modelos disponíveis. A senadora ressaltou os efeitos práticos da aprovação do projeto.
4: A gente está falando da regulamentação de uma profissão que vai mudar o destino do nosso país, que hoje demora 5 anos para entregar uma cadeira de rodas, entregar uma prótese, uma órtese, porque a gente não tem a regulamentação dessa profissão.
3: O processo de capacitação dos especialistas deverá ocorrer em escolas e cursos de educação técnica de nível médio e conteúdo multiprofissional de áreas como psicologia, biomecânica, fisioterapia e anatomia. O texto garante o ofício aos que estão no mercado há pelo menos 5 anos, comprovando curso de atualização. O projeto vai à sanção presidencial.
1: E avançou no Senado a proposta que cria a Universidade Federal do Esporte.
2: Aprovado pela Comissão de Esporte, o projeto prevê uma instituição voltada à formação acadêmica e à pesquisa no setor. O texto segue agora para votação no plenário. Repórter Rodrigo Rezende.
5: Com sede em Brasília, a Universidade Federal do Esporte, UFSport, terá por objetivo promover o ensino, a pesquisa, a extensão e a inovação no campo da ciência esportiva. Também terá foco na formação e aperfeiçoamento de gestores da área e preocupação na inclusão de pessoas com deficiência. A senadora Leila Barros, do PDT do Distrito Federal, relatora da proposta, ressalta que essa é uma demanda antiga dos profissionais da área e que a expectativa é que a instituição auxilie na obtenção de bons resultados pelos atletas brasileiros.
6: A Universidade de Esporte já era uma demanda do setor, né? A gente tem um potencial enorme. Então a gente sentia falta nesse setor, na área da ciência, da inovação, um espaço, um local em que a gente pudesse fazer essas atualizações e rapidamente chegar ao setor esportivo brasileiro.
5: Os recursos financeiros para a implantação e manutenção da UFSport virão do Orçamento Geral da União, mas com a possibilidade de auxílios e subvenções por entidades públicas e particulares. Também poderão ser feitos convênios para obtenção de recursos com instituições internacionais. Os cargos técnicos e docentes serão preenchidos por concurso público.
1: A Comissão de Constituição e Justiça aprovou a proposta que garante orçamento próprio e autonomia operacional ao Banco Central.
2: A PEC segue para o plenário, mas a liderança do governo pediu que a votação seja adiada por algumas semanas. As informações com o repórter Bruno Lourenço.
7: A proposta de emenda à Constituição aprovada na Comissão de Constituição e Justiça transforma o Banco Central de autarquia para entidade pública de natureza especial, com autonomia técnica, administrativa, orçamentária e financeira. Retira o Banco Central de vinculação a ministério ou a qualquer órgão ou sistema da administração pública e de tutela ou subordinação hierárquica. O relator, senador Plínio Valério, do PSDB do Amazonas, chegou a fazer um apelo para que a PEC, há mais de 2 anos sendo discutida, fosse votada.
8: O Banco Central precisa, essa autonomia, ela fortalece não só o sistema financeiro brasileiro, traz segurança, traz muita segurança para todos nós, cidadãos comuns.
7: O líder do governo, senador Jacques Wagner, do PT da Bahia, manifestou algumas discordâncias em relação ao texto, mas disse que não criaria obstáculo para a votação na CCJ.
9: Eu só estou dizendo que eu preciso responder ao meu ministro da Fazenda, que seja uma semana, 2 semanas, porque ele construiu um texto, eu apresentei na forma de emenda, Vossa Excelência rejeitou.
7: Por se tratar de emenda à Constituição, a proposta ainda precisa passar por 2 turnos de votação no plenário, onde terá que receber a aprovação de 49 dos 81 senadores.
1: E o Senado aprovou a indicação do ministro do Superior Tribunal de Justiça, Benedito Gonçalves, para o cargo de Corregedor Nacional de Justiça até 2028. Entre as atribuições do corregedor estão a apuração de denúncias e reclamações disciplinares contra magistrados e a fiscalização de atividades do judiciário.

0: edição de Paula Groba e trabalhos técnicos de Eliseu Caires, o Jornal do Senado fica por aqui. Acompanhe agora as notícias da Câmara dos Deputados. Boa noite.
1: Boa noite e até amanhã.
2: Jornal Câmara dos Deputados. Comissão da Câmara aprova a redução da maioridade penal para 16 anos.
3: Plenário ratifica acordos comerciais com Singapura e nações europeias.
2: Parlamentares lançam agenda com pautas prioritárias para as mulheres.
4: Boa noite. Congresso Nacional apresenta a agenda legislativa Mulheres do Brasil. O repórter Luiz Cláudio Canuto acompanhou o evento e tem mais informações.
5: A criação de cotas femininas em vagas no Poder Legislativo é uma das prioridades apresentadas por deputadas e senadoras para este ano. O projeto faz parte da agenda legislativa Mulheres do Brasil, que foi lançada em sessão solene do Congresso Nacional nesta quarta-feira. A agenda destaca leis já aprovadas e que precisam de apoio para implementação e também projetos que estão sendo analisados na Câmara e no Senado, considerados mais relevantes para desenvolvimento de ações com impacto na vida da mulher na sociedade. A mudança que cria cotas de 20% para mulheres nos legislativos federal, estaduais e municipais está no projeto que institui um novo Código Eleitoral no Brasil e consolida leis e resoluções do Tribunal Superior Eleitoral em um único texto para simplificar as normas eleitorais e processuais do país. A coordenadora dos Direitos da Mulher na Câmara, deputada Jaque Rocha, do PT do Espírito Santo, afirma que apenas por meio da elaboração de leis, do aperfeiçoamento das políticas públicas e da fiscalização das ações do Estado, ocorre o aumento das oportunidades para os brasileiros.
6: A democracia só se fortalece quando mais mulheres participam da vida pública e têm as suas vozes representadas nas instituições. Mas a presença não se resume a números ou a estatísticas, porque quando uma mulher ocupa a política, não é apenas uma cadeira que se preenche, é a democracia que se amplia.
5: A deputada Tabata Amaral, do PSB de São Paulo, é coordenadora do Eixo de Atuação Partidária e Processos Eleitorais do Observatório Nacional da Mulher na Política, da Câmara dos Deputados, e destacou como conquistas recentes o aumento da licença paternidade a partir do ano que vem. Ela também lembrou a lei da distribuição de absorventes em farmácias.

0: populares e a lei que estabelece a referência em escolas das mulheres importantes na história do Brasil. Também se referiu à lei que cria cotas para a presença de mulheres em conselhos de empresas públicas e mistas.
1: A gente precisa ter nesses conselhos pelo menos um terço de mulheres e dentro desse um terço reservado para mulheres negras e para mulheres com deficiência. Como a senadora Dorinha trouxe, não dá para travar a luta por igualdade sem olhar para as mulheres negras, sem olhar para as mulheres com deficiência. Então essa é uma grande vitória que nós tivemos.
0: A agenda legislativa do Grupo Mulheres do Brasil foi elaborada pela Secretaria da Mulher numa parceria entre deputadas e senadoras. A agenda legislativa apresentada neste ano tem 7 eixos: enfrentamento à violência contra a mulher, participação política e representatividade, autonomia econômica e trabalho, saúde da mulher, orçamento sensível ao gênero, educação e formação e violência digital, além de inteligência artificial e ambiente online. Da Rádio Câmara de Brasília, Luiz Cláudio Canuto.
2: Economia. Luiz Lima, do Novo do Rio de Janeiro, menciona editoriais da imprensa que criticam a condução econômica do governo federal e o aumento dos gastos públicos. Ele alerta que a redução da jornada de trabalho pode agravar o desequilíbrio fiscal do país.
3: Na opinião de Luiz Lima, a redução da jornada afeta trabalhadores comissionados, como garçons e vendedores, e força pequenos comércios a aumentarem suas despesas com contratações. Ele avalia que a inflação dos alimentos vai corroer ainda mais o valor real do salário mínimo.
2: Tadeu Venere, do PT do Paraná, rebate as propostas de privatizar os Correios e Telégrafos diante do déficit financeiro. O parlamentar argumenta que a lógica puramente comercial para a estatal prejudicaria o atendimento a pequenos municípios e regiões isoladas.
3: De acordo com Tadeu Venere, os Correios exercem um papel social indispensável na distribuição de benefícios e na integração nacional, que não pode ser medido apenas pelo lucro. Ele cobra apoio do parlamento e do governo para valorizar os trabalhadores e recuperar o caixa da empresa.
2: Trabalho. Denise Pessoa, do PT do Rio Grande do Sul, apresentou projeto que institui medidas para o acolhimento de trabalhadoras após o fim da licença maternidade. A deputada justifica que o período de retorno ao trabalho costuma ser marcado por demissões e exclusão profissional.
3: O projeto de Denise Pessoa estabelece que empresas com mais de 20 funcionários adotem programas de atualização e preservação de cargos para as mães. Segundo ela, o mercado de trabalho não pode obrigar que elas escolham entre a carreira profissional e a maternidade.
2: Política. O Conselho de Ética aprovou nova suspensão por 60 dias do deputado Marcos Polon. A repórter Noelle Nobre acompanhou a votação.
4: O Conselho de Ética e Decoro Parlamentar da Câmara dos Deputados aprovou a suspensão do mandato do deputado Marcos Polon, do PL de Mato Grosso do Sul, por 60 dias. A punição foi recomendada pelo relator do caso, deputado Ricardo Maia, do MDB da Bahia. Marcos Polon é alvo de uma representação apresentada pela mesa diretora da Câmara. Ele é acusado de ter feito declarações de cunho ofensivo e depreciativo contra o presidente da Câmara, Hugo Mota, durante manifestação em Campo Grande, em agosto do ano passado. Marcos Polon disse que recorrerá da decisão à Comissão de Constituição e Justiça. A decisão final será do plenário da Câmara.
5: Estamos caminhando para um novo tipo de, abre aspas, democracia, onde o judiciário modula as leis e acaba punindo as pessoas por emitir opiniões. E isso jamais poderia adentrar nesse recinto. É que nessa casa aqui se encontram 100% dos votos válidos.
4: Em maio, o deputado Marcos Polon já teve outra decisão pela suspensão do mandato por 60 dias, aprovada pelo Conselho de Ética por ter ocupado a mesa diretora da Câmara em uma sessão do plenário de agosto de 2025. Polon recorreu à CCJ da decisão. Da Rádio Câmara de Brasília, Noelle Nobre.
2: Eleições.
3: Hildo Rocha, do MDB do Maranhão, analisa pesquisas de intenção de voto para o governo estadual e cita estudos sobre comportamento eleitoral, para defender que governos bem avaliados tendem a influenciar a escolha de sucessores.
2: Hildo Rocha afirma que o cenário no Maranhão ainda pode mudar até as eleições, apesar dos levantamentos divulgados nos últimos meses. Ele avalia que a presença dos pré-candidatos na capital e no interior do estado deve pesar na formação do voto.
3: Valdir Trindade, do Republicanos da Paraíba, assume uma cadeira na Câmara e em seu discurso de posse afirma seu compromisso em priorizar a justiça social e a defesa da Constituição. Segundo ele, seu mandato vai focar no

0: amparo às famílias e pessoas mais vulneráveis de seu estado.
1: Defensor de políticas públicas voltadas à dignidade humana, Valdir Trindade afirma que o desenvolvimento do país deve ser medido pelo cuidado com as pessoas. Ele agradeceu o apoio de lideranças paraibanas e prometeu atuar firmemente para deixar a marca de trabalho no Legislativo.
2: Segurança Pública.
0: A Comissão de Constituição e Justiça da Câmara deu aval à proposta que reduz a maioridade penal de 18 para 16 anos. Rodrigo Dazaelli, do PL de Mato Grosso, celebra a mudança porque acredita que os jovens nessa faixa etária já possuem plena consciência de seus atos.
1: Nas palavras de Rodrigo Dazaelli, a medida atende ao anseio das famílias brasileiras por leis mais rígidas e combate à impunidade. O parlamentar assinala ainda que a redução penal abre espaço para discutir também novos direitos aos jovens, como uma permissão para dirigir.
0: A repórter Paula Bittar acompanhou a votação na CCJ e tem mais informações sobre as discussões em torno da proposta.
3: A Comissão de Constituição e Justiça da Câmara aprovou por 44 votos a 18 a proposta que reduz a maioridade penal dos atuais 18 para 16 anos de idade. Atualmente, jovens que cometem infrações graves cumprem medidas socioeducativas de internação por no máximo 3 anos. A proposta principal previa originalmente a plena maioridade civil e penal aos 16 anos. Isso significa que, além de responderem por crimes como adultos, os jovens passariam a ter todos os direitos da vida adulta, como casar, celebrar contratos e dirigir. O texto tornava ainda o voto obrigatório aos 16 anos e reduzia a idade mínima para se candidatar a cargos como de vereador. Mas o relator da medida na CCJ, deputado Coronel Assis, do PL de Mato Grosso, retirou as modificações na esfera civil, prevendo exclusivamente a punição criminal de jovens acima de 16 anos. Assis explicou que retirou a parte dos direitos civis para garantir que o texto tratasse de apenas um assunto, evitando, segundo ele, confusão jurídica. Além da proposta principal, ele também apresentou parecer favorável a outras duas propostas que estavam sendo analisadas em conjunto. Uma delas sugere a redução da maioridade penal apenas em casos excepcionais, como crimes hediondos ou crueldade extrema, após avaliação técnica do jovem. Já a outra propõe a redução geral para 16 anos em todos os crimes e estabelece que adolescentes de 12 a 16 anos também respondam criminalmente se cometerem crimes com violência, grave ameaça ou contra a vida. Segundo o Coronel Assis, a aprovação das propostas atende à vontade da população.
4: Representantes do povo não querem fazer a vontade do povo. Qual que é a lógica? A lógica do sentimento, né, de clamar por justiça que a pessoa tem em ter um ente querido sendo vítima de homicídio por uma pessoa de 18, 19 anos ou de uma pessoa de 17 ou 16 anos.
3: A deputada Sâmia Bonfim, do PSOL de São Paulo, por outro lado, criticou as mudanças feitas por Coronel Assis. Segundo ela, o texto original era menos pior.
5: Porque ao menos nele tinha uma redução da maioridade, não só do ponto de vista penal, mas também do ponto de vista eleitoral. Nessa, ele restringiu somente para penal. E por que que é uma aberração? Porque ele vai ser tratado como adulto do ponto de vista penal, mas do ponto de vista civil, ele vai seguir sendo lido, tratado pela justiça brasileira como um adolescente que ele é.
3: O deputado Tadeu Venere, do PT do Paraná, citou dados de um levantamento nacional de 2023 para explicar que a minoria dos jovens infratores, 12%, cometem assassinatos. Segundo ele, a justificativa de que é a população quem pede a mudança não é suficiente.
6: A população pede muitas vezes que o Congresso e aqueles que roubam aqui dentro, inclusive no Congresso, também sejam presos e nem por isso são presos. A população pede que nós não tenhamos mais emenda parlamentar. O que o povo quer, nessa hora, não vale.
3: O deputado Mendonça Filho, do PL de Pernambuco, lembrou que uma outra proposta de mesmo teor já foi aprovada na Câmara, mas arquivada no Senado.
7: E eu, mais uma vez, defendo a PEC da redução da maioridade penal. A sociedade brasileira hoje se vê sitiada pelo crescimento da violência. 25% da população brasileira hoje vive sob a influência direta de milícias, do tráfico de drogas e das organizações criminosas que dominam territórios. E, infelizmente, boa parte do exercício

0: exercício do comando dessas organizações criminosas se faz, inclusive, com aliciamento de menores, menores de 18 anos.
1: A análise da proposta que reduz a maioridade penal pela Comissão de Constituição e Justiça é apenas o primeiro passo da análise do tema na Câmara. A proposta ainda precisa passar por uma comissão especial e pelo plenário em 2 turnos de votação. Da Rádio Câmara, de Brasília, Paula Bittar.
2: Turismo. Bacelar do PV da Bahia relata que a Comissão de Turismo debateu o impacto na reforma tributária sobre o transporte aéreo internacional. O deputado cobra do governo federal uma solução para evitar o encarecimento das passagens devido à cobrança integral sobre o setor.
3: Bacelar avalia que o aumento da tributação ameaça o crescimento do turismo em um momento de recorde na entrada de estrangeiros no Brasil. Ele também alerta que o custo maior no transporte aéreo pode afetar cargas, empregos e produtos que chegam ao consumidor.
2: Desenvolvimento Regional. Átila Lins, do PSD, celebrou a entrega da nova Praça de Nossa Senhora de Guadalupe, em Fonte Boa, no Amazonas. A obra de revitalização do espaço público foi realizada com recursos de emenda do deputado no valor de R$1 milhão.
3: Átila Lins registra a emoção de entregar uma obra em sua região de origem. Saúda a população e as lideranças presentes à festa ocorrida no dia 6 de junho e anuncia novos projetos, como a construção de uma maternidade e de um balneário público para melhorar a vida das pessoas de Fonte Boa.
2: A cidade de Guarabira, localizada na região do Brejo, na Paraíba, vai ganhar um centro da Fundação de Apoio às Pessoas com Deficiência. É o que promete Ranieri Paulino, do Republicanos, que atuou na mobilização popular para eleger a obra como prioridade no orçamento estadual.
3: Segundo o congressista, o novo polo da FUNAD vai evitar que pacientes de cidades vizinhas viajem até 5 horas para fazer terapia na capital paraibana. Ranieri Paulino reforça que a medida garante mais qualidade de vida e saúde para as pessoas com deficiência.
2: Relações Exteriores. A Câmara aprovou acordos comerciais do Mercosul com Singapura e 4 países europeus. O repórter Antônio Vital acompanhou a votação.
4: A Câmara dos Deputados aprovou 2 acordos comerciais assinados pelos países do Mercosul, um deles com Singapura e outro com 4 países europeus, Islândia, Liechtenstein, Noruega e Suíça. Os 2 acordos abrem mercado para produtos e serviços brasileiros na Ásia e Europa. O acordo com Singapura cria uma área de livre comércio entre o país asiático e a Argentina, o Brasil, o Paraguai e o Uruguai. É o primeiro acordo comercial do bloco com o país da Ásia. De acordo com o texto, Singapura se compromete a conceder isenção tarifária imediata e integral sobre a totalidade dos produtos exportados pelo Mercosul. Já o Mercosul se compromete a eliminar tarifas sobre 95% de seus produtos e serviços, de maneira escalonada e o prazo de 15 anos. Ficam fora da isenção tarifária as máquinas, plásticos e aparelhos óticos, fotográficos e cinematográficos produzidos em Singapura. Singapura é o 8º destino das exportações brasileiras no mundo e 2º maior na Ásia, atrás apenas da China. Ao mesmo tempo, tem investimentos no Brasil em setores como construção naval e transportes, serviços financeiros e comunicações. O relator da proposta na Câmara, deputado Kim Kataguiri, do Missão de São Paulo, defendeu o aumento da relação comercial do Mercosul com Singapura.
5: Um país que é exemplo, o Sudeste Asiático é a região hoje do mundo, uma das regiões que mais crescem, exemplo de desenvolvimento, o Brasil tem muito a aprender com isso, esse é um acordo extremamente benéfico, inclusive mais benéfico para nós do que para Singapura. A gente precisa se libertar da dependência que nós temos de determinados polos econômicos e nos relacionarmos com a maior parte de atores políticos e econômicos possível do mundo, portanto, o maior número de parceiros comerciais que a gente puder, melhor.
4: A Câmara também aprovou o texto do acordo de livre comércio entre o Mercosul e 4 países da Associação Europeia de Livre Comércio, Islândia, Liechtenstein, Noruega e Suíça. O texto complementa o acordo firmado entre o Mercosul e a União Europeia e abre um mercado de 15 milhões de pessoas com comércio de quase US$500 bilhões por ano. O acordo permite redução tarifária sobre 97% de toda a exportação entre os 2 blocos econômicos. O relator do texto da Câmara, deputado Davi Soares, do Podemos de São Paulo, reforçou a importância do acordo.
6: Um projeto tão importante dessa envergadura que venha complementar o que já se iniciou com o acordo Mercosul e União Europeia. Com a aprovação do mesmo, nós fechamos aquela área e abrimos zonas para o exportador brasileiro continuar a ter um desempenho brilhante.
4: Os 2 acordos prevêem salvaguardas, como a suspensão temporária das isenções no caso de aumento

0: súbito de importações ou ameaças à indústria nacional. Tratam ainda de normas de defesa sanitária para evitar a adoção de barreiras comerciais injustificadas. Também regulam o comércio de serviços, regras para o comércio eletrônico, acesso a compras governamentais e tratamento diferenciado para micros, pequenas e médias empresas. Os textos dos acordos do Mercosul com Singapura e os quatro países europeus seguiram para análise do Senado. Da Rádio Câmara de Brasília, Antônio Vital.
1: Educação. Paulo Marinho Júnior, do PL do Maranhão, cobra explicações da Prefeitura de Caxias, no leste do estado, sobre a aplicação de recursos federais para a educação. O deputado afirma que escolas e creches continuam em más condições, mesmo após repasses do Fundeb e de pagamentos de precatórios.
2: Paulo Marinho Júnior relata falhas em serviços essenciais da rede municipal, como merenda escolar e transporte de alunos. Ele pede atuação de órgãos de controle para verificar as condições das unidades e a aplicação do dinheiro reservado às reformas.
3: Direitos Humanos.
1: Carla Dixon, do PL do Rio Grande do Norte, pede urgência na aprovação de projeto que institui o Auxílio Mãe Atípica, destinado a apoiar mães ou responsáveis por crianças e adolescentes com deficiência severa ou transtorno do espectro autista.
2: Carla Dixon afirma que muitas mães têm de abandonar o trabalho para acompanhar filhos que dependem de atenção permanente, prejudicando a renda familiar. Ela ressalta que a proposta combina apoio financeiro e atendimento psicossocial para quem assume a rotina de cuidado.
1: Luiz Couto, do PT da Paraíba, apoia projeto que determina a simplificação das informações nos rótulos dos alimentos para facilitar a compreensão dos consumidores. Para ele, a medida está diretamente ligada ao direito constitucional à informação, garantindo também a liberdade de escolha.
2: O texto, segundo Luiz Couto, é amplamente respaldado por evidências científicas que associam a clareza de informação à saúde pública. O parlamentar destaca ainda que a matéria aborda a necessidade de uma transição sobre a forma como o país lida com a segurança alimentar.
1: Termina agora o Jornal Câmara dos Deputados, produzido pela Rádio Câmara, com trabalhos técnicos de Everson Urani e apresentação de José Carlos Andrade e Márcio Aquilissardi. Uma boa noite para você.
2: Uma ótima noite. A Voz do Brasil volta amanhã.
3: 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Boa noite.

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desrespeitaria um ciclista se deixasse o comodismo de lado e vivenciasse a vida como ela é. Simples, brother. Ó, é assim, desde a época da rodinha, fazendo barulho no pneu com a latinha, lembra? É muito melhor queimar calorias ao invés de combustível, irmão. Seja ecologicamente consciente.

0: tá de boa. Eu sei que você já sentiu sua vida. Mas ó, melhor me bloquear. Porque eu não vou te dar paz, não.
1: Nem um minuto de paz.
0: Vai, Luiz.

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1: Bom dia, meu amigo, bom dia, meu irmão, bom dia, família. Bom dia, Marcelo Costa. Bom dia, pais e filhos, filhos e pais. Bom dia, trabalhadores e trabalhadoras, viajantes, motoristas. Grande abraço, bênçãos de Deus na vida dos doentes, orações e preces aos que cuidam dos doentes, enfermos, famílias enlutadas, idosos. Bom dia, crianças e jovens que estão aí tomando seu café da manhã para dirigir-se para o estudo, para as escolas, os colégios. Que Deus abençoe os motoristas que conduzem as crianças e os estudantes. Que Deus continue derramando bênçãos abundantes sobre os que trafegam pelas BRs da nossa região. Médicos, enfermeiros, enfermeiras, os agentes de saúde, os que estão recuperando a sua saúde a partir do cuidado de tantos profissionais da saúde. Prezado ouvinte, querida família, hoje fazemos memória de São Barnabé, apóstolo. Fazer memória dos apóstolos é fazer memória da missão que Cristo confiou a cada um de nós por meio do nosso batismo. Os apóstolos são referências para nossa missão de discípulos missionários. Com eles, aprendemos como ser verdadeiros discípulos e exercer a missão com afinco. Hoje fazemos memória de São Barnabé, cujo nome significa Filho da Consolação. Barnabé foi escolhido para consolar os aflitos, levando a eles uma palavra de esperança e de fé. De acordo com a primeira leitura de hoje, Barnabé era um homem bom, virtuoso, cheio do Espírito Santo e de fé, e se alegrava com a alegria dos irmãos, se rejubilava quando a missão dava certo. Temos muito a aprender com este apóstolo, principalmente no que tange ao trabalho de outros na comunidade. Vemos a igreja, pessoas que em vez de se alegrarem com o sucesso do trabalho de outros, ficam enciumados e têm atitudes que não deveriam ser de um cristão. Quando uma missão se destaca e ganha visibilidade, há os que querem diminuí-lo, desqualificando seu trabalho. Barnabé mostra que é importante se alegrar com o sucesso missionário dos irmãos, porque a missão não é mérito de uma pessoa, mas de Cristo. Barnabé foi enviado de Jerusalém para Antioquia para ajudar na missão, pois crescia o número de adeptos do cristianismo naquele lugar e o trabalho aumentava cada vez mais. Missão, alegria, compromisso e fé. Reze comigo a oração deste dia. Ó Deus, que mandaste separar São Paulo e Barnabé, cheio do Espírito Santo, para converter as nações, concedei que o Evangelho de Cristo, que ele anunciou com tanta firmeza, seja pregado fielmente por palavras e obras. O nosso Senhor Jesus Cristo, vosso Filho, que é Deus e convosco vive e reina na unidade do Espírito Santo por todos.

Prezado ouvinte, querida família, o evangelho de hoje, São Mateus capítulo 10, versículos de 7 ao 13. Naquele tempo disse Jesus aos seus discípulos: em vosso caminho anunciai, o reino dos céus está próximo. Curai os doentes, ressuscitai os mortos, purificai os leprosos, expulsai os demônios. De graça recebestes, de graça deveis dar. Não leveis ouro nem prata, nem dinheiro nos vossos cintos, nem sacola para o caminho, nem duas túnicas, nem sandálias, nem bastão, porque o operário tem direito ao seu sustento. Em qualquer cidade ou povoado onde entrardes, informai-vos para saber quem ali seja digno. Hospedai-vos com ele até a vossa partida. Ao entrardes numa casa, saudai-a. Se a casa for digna, desça sobre ela a vossa paz. Se ela não for digna, volte para vós a vossa paz. Palavra da salvação. Glória a vós, Senhor. Prezado ouvinte, querida família, Jesus nos ensina que nossa missão é anunciar a proximidade do reino. Não significa

significa que vamos anunciar que o fim do mundo está próximo, mas que é possível transformar esse mundo para melhor, e esse poder está em nossas mãos quando acolhemos a palavra de Deus e a colocamos em prática. O reino de Deus fica mais próximo de nós. O reino de Deus se aproxima quando fazemos o bem, quando ajudamos a diminuir a dor do outro, a curar as feridas, a resgatar a dignidade humana, a expulsar os males que atingem a humanidade, principalmente os indefesos, quando nos doamos ao próximo. Para que a missão seja fecunda, é preciso se abrir a ela e nos despojar de muitas coisas supérfluas que impedem de servir com liberdade e integridade. Por isso, Jesus recomenda que não levemos muita coisa para a missão. Quem se apega a muita coisa não tem tempo para os outros, não cuida dos outros, porque tem suas coisas para cuidar. Há outra passagem bíblica que diz: onde está o teu tesouro, aí estará também o teu coração. Se o nosso tesouro estiver em bens materiais, nosso coração estará ali e não nos comoveremos com o sofrimento dos outros. Prezado ouvinte, querida família, Jesus recomenda visitar as pessoas, sair do nosso comodismo, das nossas pastorais, que se restringem às quatro paredes de nossos templos. É preciso ir ao encontro do outro, dos que estão afastados, adentrar suas casas, suas vidas, para falar de Jesus e do seu reino, levar a paz. Todo discípulo missionário deve ser portador da paz. A paz de Jesus, a paz do reino de Deus. Pai nosso que estais no céu, santificado seja o vosso nome. Venha a nós o vosso reino, seja feita a vossa vontade, assim na terra como no céu. O pão nosso de cada dia nos dai hoje. Perdoai as nossas ofensas, assim como nós perdoamos a quem nos tem ofendido. E não nos deixeis cair em tentação, mas livrai-nos do mal. Ave Maria, cheia de graça, o Senhor é convosco. Bendita sois vós entre as mulheres. Bendito é o fruto de vosso ventre, Jesus. Santa Maria, Mãe de Deus, rogai por nós, pecadores, agora e na hora de nossa morte. Amém. Prezado ouvinte, querida família, nossa programação, Paróquia de São Lourenço. Hoje, quinta-feira, às 18h10, nossa missa na Igreja Matriz, missa transmitida pela Rádio Manhuaçu, FM 106.9. E às 19h30, missas nas comunidades Sagrada Família e São Paulo Apóstolo. E amanhã, sexta-feira, festa do Sagrado Coração de Jesus, às 18h10, nossa missa transmitida. Última música, Padre Ezequiel, vem e segue-me. Pela intercessão de São Lourenço, pela intercessão de Nossa Senhora, Mãe de Deus, Mãe da Igreja e Nossa Mãe, pela intercessão de São Barnabé Apóstolo, desça sobre você, sua família, nossos lares, a bênção de Deus Todo-Poderoso, Pai, Filho e Espírito Santo. Amém. Felicidades, grande abraço, bênçãos de Deus. Na sequência, o Jornal Regional. E até amanhã, neste mesmo horário, nova prece do amanhecer.

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2: 6 horas 24 minutos. Bom dia, hoje é quinta-feira, 11 de junho. Começa agora a edição 9002 do Jornal Regional. E você confere na edição de hoje, Escola Estadual Renato Guzmã realiza concurso para trabalhar temática do Maio Laranja. Diretor-presidente da Energisa anuncia investimentos em infraestrutura e nova subestação na região. Moradores do bairro Petrina entram no clima de Copa do Mundo e pintam as ruas do bairro. Motociclista morre após colisão com caminhão de coleta de lixo no centro de Caparaó. Polícia Civil conclui investigação sobre emboscada com duas mortes em Santa Rita de Minas. Trio suspeito de furtar celulares em loja de Ibatiba é preso em Irupi. E ainda, PM apreende adolescente e grande quantidade de drogas durante operação em Miradouro.
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2: Céu encoberto em Manhuaçu na manhã desta quinta-feira, temperatura no momento em 13 graus. Confira outras informações sobre o clima e o tempo com o professor Rui Brandos Reis.
4: Olá, bom dia. Previsão de aumento da nebulosidade no decorrer do dia na zona da mata, com chuvas a partir do final da tarde e início da noite. É uma frente fria que está chegando a Minas Gerais. Temperatura

0: Temperatura máxima em Manhuaçu, Manhuaçu-Mirim, Alto Jequitibá e Espera Feliz em torno de 23 graus. Olha, o sistema frontal deverá atuar até meados da próxima semana. Final de semana com muita nebulosidade e com possibilidade de chuvas a qualquer hora do dia na Zona da Mata. Chove nesta quinta-feira durante o dia nas regiões sul, oeste e triângulo. Capital Mineira com pancadas de chuvas a partir da tarde, temperatura máxima em torno de 22 graus. Direto da Clima Tempo, Rui Brandos Reis.
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2: 6h26. A Escola Estadual Renato Guzmã, em Manhuaçu, promoveu um concurso de desenhos como parte das ações da campanha Maio Laranja, voltada à conscientização e ao combate ao abuso e à exploração sexual de crianças e adolescentes. Ao longo do último mês, os estudantes participaram de atividades multidisciplinares em sala de aula, com debates e produções relacionadas ao tema. A iniciativa envolveu diferentes disciplinas e buscou ampliar a discussão sobre prevenção, identificação e enfrentamento da violência contra crianças e adolescentes. Na noite da última terça-feira, a escola realizou a cerimônia de premiação das 3 alunas vencedoras do concurso. As estudantes receberam medalhas de ouro, prata e bronze pelos trabalhos desenvolvidos. O professor de Sociologia, Moisés Calegário Verli, idealizador da atividade, destaca a importância de abordar o tema e no ambiente escolar como forma de promover informação, conscientização e formação cidadã entre os alunos.
3: A rede estadual de ensino, ela trabalha durante todo o ano campanhas de prevenção, principalmente contra o bullying, a violência sexual, ao abuso. E a campanha do Maio Laranja é uma campanha muito bonita. Os alunos, eles interessaram pelo tema, né? Infelizmente, a violência contra os jovens, ela está presente na sociedade e isso é um fenômeno que dificilmente nós conseguiremos fugir dele tão rápido. Mas com campanhas educativas como essa que os alunos puderam realizar aqui na escola, nós podemos então formar cidadãos aqui para frente com uma visão melhor de mundo. Então, quando os alunos, principalmente os meninos, desenham trabalhando essa questão da violência, por que que não deve acontecer isso, o aluno ali ele passa a refletir para que não aconteça com ele também lá na frente. E outra situação também que eu gosto de destacar é que quando o aluno ele está desenhando, muitas habilidades cognitivas ele passa a expressar ali através daquele desenho. E outros alunos aprendem com aquele desenho também. Então nós estamos trabalhando aí a prevenção, né, a educação para formarmos cidadãos completos e plenos.
2: Já a vencedora do concurso, a Maria Luísa Pimentel, afirma que a iniciativa contribui para ampliar o conhecimento dos estudantes sobre a temática discutida durante a campanha.
4: De verdade, eu não imaginava que eu ia ganhar. E a experiência que, eu pesquisei sobre o tema, no meio disso eu vi propaganda sobre, vi notícias no meio disso também, querendo ou não, contribuiu para o meu conhecimento sobre o tema. Agrega eu conversar com outra pessoa sobre. Ultimamente, os últimos temas de redação vêm sendo muito dentro da internet, às vezes cai muito sobre esse tipo de assunto. Por exemplo, teve uma simulada de redação que a gente teve, que foi a exploração das mulheres dentro da internet. Então, querendo ou não, esses temas sempre são pertinentes nas redações. Então, contribui sim.
2: A estudante Sara Lacerda, do primeiro ano e segunda colocada no concurso, relata que a participação na atividade proporcionou maior sensibilização em relação aos casos de abuso e exploração sexual infantil.
5: Eu adquiri um conhecimento básico, né? Que tanto que se alguma redação perguntar sobre uma denúncia, digamos assim, eu posso usar o desenho como uma referência e tanto o mês Maio Laranja como uma forma de expressar algo que a gente não se deve fazer, evitar, proibir, vai com certeza, porque se eu ver, por exemplo, alguém na rua sofrendo alguma coisa, primeiramente eu vou tentar ligar para a polícia e caso não dê certo eu vou tentar intervir ou pedir ajuda para parar e isso vai ajudar tanto a gente quanto os próximos também.
2: Já Natália Vitória Ferreira, terceira colocada, destaca que o debate sobre o tema pôde auxiliar vítimas e reconhecerem situações de violência e buscarem ajuda.
6: gosto de fazer dever na escola e deixar em casa livre. Aí eu achei muito interessante, porque eu tive a vontade de desenhar, porque eu achei um tema muito interessante.

interessante, algo que, igual deixaram lá no mural da escola, pessoas que sofrem com isso aqui na escola, meninas, meninos, puderam ver que eles são representados ali. Então, eu achei muito interessante, eu acho legal, eu tive vontade de desenhar, fui pegando inspiração e prevenir, né, avisar, a gente perceber melhor, a gente conseguir perceber melhor o próximo, porque muitas vezes a gente passa as

0: Então, assim, é bom para a gente abrir os olhos para ajudar o próximo.
1: Bacana a iniciativa. Em 6 horas e 31 minutos, o Conselho Municipal dos Direitos da Criança e do Adolescente de Manhuaçu abriu o processo de seleção suplementar para o Conselho Tutelar referente ao quadriênio 2024-2028. A medida foi tomada porque a lista de conselheiros suplentes do último pleito regular se esgotou. A seleção vai formar um cadastro reserva de suplentes para cobrir vagas temporárias até o fim do mandato vigente. Quem for convocado para assumir a função terá direito a um vencimento mensal bruto de R$ 2.576,46, cumprindo uma jornada de 40 horas semanais em regime de dedicação exclusiva, o que inclui a escala de plantões. As inscrições devem ser feitas de forma presencial até o dia 17 e 23 de junho, na sede do CRAS, localizado na rua Monsenhor Gonzalez, número 498, no centro de Manhuaçu, nos períodos das 9 horas da manhã às 11 horas ou das 13 horas às 16 horas. Para se candidatar, é necessário ter pelo menos 21 anos até a data da posse, morar em Manhuaçu, ter o ensino médio completo, estar em dia com as obrigações eleitorais e militares e apresentar certidões criminais negativas. Mais informações no site da Prefeitura de Manhuaçu, através do endereço manhuaçu.mg.gov.br. Agora, 6 horas e 32 minutos. E no próximo bloco você confere no Jornal Regional. Diretor-presidente da Energisa anuncia investimentos em infraestrutura e nova subestação na região. Moradores do bairro Petrina entram no clima de Copa do Mundo e pintam as ruas do bairro.
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3: O dólar, iniciando a quinta-feira cotado em R$ 5,17, está em queda de 0,1%. O euro, negociado em R$ 5,96, também em queda de 0,1%. Na região de Manhuaçu, o café arábica, bebida dura tipo 6, safra nova, saca 60 quilos, é cotado em R$ 1.410. O café arábica, rio, saca 60 quilos, negociado em R$ 925. As informações são do site agrolink.com.br.
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3: 6h38. Com a chegada do novo diretor-presidente Fernando Costa Longa, a Energisa Minas Rio traça novas diretrizes para o atendimento e a infraestrutura elétrica nos municípios da região. Em entrevista exclusiva ao Tribuna do Leste, o executivo que retorna à área onde iniciou sua carreira destaca as demandas do setor agropecuário e o crescimento da migração de empresas para o mercado livre de energia. Fernando Costa Longa destaca os investimentos em infraestrutura e em tecnologias de automação na região.
4: Olá, ouvintes da Rádio Manhuaçu, internautas da Tribuna. É uma satisfação poder estar aqui com vocês e poder também retornar à Energisa Minas Rio. Eu comecei aqui há 20 anos atrás, inclusive em Manhuaçu. Morei aqui nos anos de 2007 a 2009. Foi onde tudo começou, minha trajetória, passei por várias outras áreas e agora tive a oportunidade de voltar à diretoria-presidência, voltar à empresa no cargo, né, diretor-presidente, substituindo o Eduardo Mantovani, que optou pela aposentadoria recentemente. Então é muito bom poder voltar e poder continuar esse trabalho que o Grupo Energisa tem de forma muito sustentável de levar o desenvolvimento para toda a área onde a gente atua. Então, respondendo, né, a sua pergunta, uma das pautas prioritárias vai ser buscar projetos que ajudem no desenvolvimento de toda a região, em parcerias com universidades, trazendo recursos de eficiência energética, como, por exemplo, a inauguração do projeto que a gente fez de eficiência energética aqui em Manso, no Hospital César Leite, que vai ser inaugurado essa semana. Então, poder trazer projetos que ajudem no desenvolvimento da região, com parcerias com o poder público, com governo estadual, federal, vai ser uma prioridade na nossa atuação em toda a região.
3: A gestão também pretende acelerar a transição para os canais digitais, com o objetivo prático de eliminar o uso de papel e agilizar serviços como pedidos de ligação nova e troca de titularidade.
4: A digitalização já faz parte do nosso mundo, né? Eu acho que hoje ninguém consegue viver sem energia elétrica, né? Um bem tão essencial e tão pouco sem o celular, né? Às vezes as pessoas perdem o celular, é como se tivesse perdido uma parte do corpo, né? Então, assim, acompanhando essa digitalização e toda a facilidade, toda a acessibilidade que ela traz, a Energisa, desde o início, buscou soluções que permitissem uma melhor comunicação com seus clientes. Eu estava falando até numa entrevista aqui na Rádio Manhuaçu mais cedo, do quanto que é importante criar esse vínculo de comunicação que vai trazer facilidade para um serviço, né? O cliente que precisa às vezes de uma segunda via, uma troca de titularidade, um pedido de ligação nova, pode fazer isso sem sair de casa, na palma.

0: da mão consegue resolver tudo, não precisa de procurar ter fila, ter que se deslocar, perder um tempo que às vezes vai ser usado de uma forma melhor. E além de quando precisar ter todos esses benefícios, o fato de ter o aplicativo salvo no celular, você sempre vai ser avisado de coisas importantes. Então, por exemplo, um desligamento programado que vai melhorar a rede, vai melhorar o atendimento para vocês na sua própria casa, você pode ser avisado pelo aplicativo que a sua casa vai estar sem energia por causa de uma melhoria da rede. Naquele horário, naquele dia, e não precisa, às vezes, ter a surpresa de chegar em casa e não ter energia elétrica. Quando falta, né, às vezes, numa condição climática mais severa, alguma situação emergencial que falta energia, você também pode ser avisado ali no seu celular o que está acontecendo, que horas que vai voltar. Então, é muito importante a pessoa estar conectada, né, na vida digital para tudo, e estando conectada com o nosso aplicativo Energisa On, ou tendo, né, o seu celular cadastrado certinho no sistema da empresa, você vai estar sendo avisado sempre de coisas que forem importantes para vocês.
1: 6h42, faltando poucos dias para a estreia do Brasil na Copa do Mundo, o bairro Petrina já vive o clima da competição. Lembrando que a Copa do Mundo tem início nesta quinta-feira com a partida entre México e África do Sul a partir das 16 horas. Os moradores se mobilizaram para colorir as ruas com desenhos e símbolos que representam a paixão pelo futebol e pela seleção brasileira. A iniciativa reforça uma tradição que faz parte da cultura de muitas comunidades durante os períodos de Copa do Mundo. O trabalho é resultado da união dos moradores que se organizaram para preparar o bairro para a chegada do Mundial, como destaca a presidente da Associação de Moradores do Bairro Petrina, a Érica Nascimento.
2: As pinturas da Copa do Mundo, todo ano a gente faz ela, mas assim, de reunir com a comunidade, é a primeira vez, que geralmente quando eu faço, eu sempre crio com os pessoal que mora na minha rua. Esse ano a gente envolveu as crianças, colocando elas para, né, para poder ver como que é divertido, né, a gente fazer as pinturas na rua. Representa para a gente, né, uma maneira da gente estar todo mundo reunindo, torcendo para um time só, entendeu? E trazendo, né, a vitória, né? Tentar trazer a vitória do Brasil, né? Dando força para os jogadores lá e tal. Mas é vários envolvidos, entendeu? Tem criança, tem adolescente, tem idoso, jovem, tudo envolvido. Tanto que no dia dos jogos a gente vai colocar um telão lá na minha rua, né, que é na rua da Mercearia da Petrina, a gente vai estar com um telão lá para poder colocar as crianças, os jovens, os idosos. A gente arrumou banco, cadeira, tudo, entendeu? Fazer pipoca para as crianças, a gente poder ver o jogo, toda a comunidade inteira junto.
1: Agora 6h45. E no próximo bloco você confere no Jornal Regional, motociclista morre após colisão com caminhão de coleta de lixo no centro de Caparaó. Polícia Civil conclui investigação sobre emboscada com duas mortes em Santa Rita de Minas.
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8: 6h49, um motociclista morreu nesta quarta-feira, dia 10, após se envolver em um acidente com um caminhão de coleta de lixo no centro de Caparaó. A vítima foi identificada como Geraldo Ananias. De acordo com as informações, Geraldo seguia de motocicleta por uma avenida da cidade quando ocorreu a colisão frontal com um caminhão utilizado no serviço de recolhimento de lixo da Prefeitura de Caparaó. Imagens que circulam nas redes sociais mostram o caminhão na pista contrária no momento da batida. O motociclista não teria conseguido evitar a colisão. Equipes de socorro foram acionadas, mas Geraldo Ananias morreu no local devido aos ferimentos. As circunstâncias do acidente serão investigadas pelas autoridades responsáveis. Até o momento não foram divulgadas informações oficiais sobre as causas da ocorrência. O trânsito no trecho precisou ser parcialmente interrompido durante o atendimento de ocorrência e os trabalhos da perícia da Polícia Civil. E a Polícia Civil de Minas, por meio da Delegacia de Homicídios de Caratinga, concluiu as investigações relativas a um homicídio ocorrido no dia 25 de abril de 2024, na localidade denominada Córrego do Laje, zona rural de Santa Rita de Minas. As apurações conduzidas pela Polícia Civil apontaram que, na data dos fatos, pelo menos 4 indivíduos armados interceptaram uma Kombi que transitava pela região rural do município. O principal alvo da ação criminosa era um homem de 31 anos, egresso do sistema prisional, que atua na região em atividades relacionadas ao cultivo e à colheita de café. No momento do ataque, o veículo transportava trabalhadores rurais que prestavam serviços na colheita Cafeeira. Durante a execução da emboscada, os criminosos

0: Os criminosos efetuaram diversos disparos de arma de fogo contra o veículo e seus ocupantes. Em meio à intensa troca de tiros, um dos passageiros da Kombi de 24 anos, natural de Salvador, na Bahia, foi atingido por disparo de arma de fogo e morreu no local. As investigações revelaram que o homem que constituía o alvo principal da ação criminosa reagiu ao ataque utilizando uma arma de fogo e efetuou diversos disparos contra os autores. Durante o confronto, um dos integrantes do grupo criminoso foi alvejado e morreu ainda no local dos fatos. O indivíduo morto foi identificado como um homem de 26 anos, natural de Timóteo, em Minas Gerais, também egresso do sistema prisional e possuidor de extensa ficha criminal com registros por crimes como homicídio, roubo, tráfico de drogas, posse ilegal de arma de fogo e ameaça. Conforme apurado, ele participava ativamente da ação criminosa e utilizava colete balístico no momento do confronto. Após os fatos, os demais autores fugiram a pé, abandonando no local duas motocicletas utilizadas na empreitada criminosa. As diligências demonstraram que uma delas possuía registro de furto barra roubo, enquanto a outra apresentava adulteração em seus sinais identificadores com um chassi suprimido. De acordo com o delegado de Polícia Civil Sávio Moraes, responsável pela presidência do inquérito policial, o trabalho investigativo permitiu a identificação de outros dois envolvidos na ação criminosa, com 31 e 24 anos de idade, respectivamente. Ambos são naturais de Caratinga, egressos do sistema prisional e possuem antecedentes criminais relacionados a delitos graves, entre eles homicídio, tráfico de drogas e porte ilegal de arma de fogo. Com a conclusão das investigações, dois homens foram indiciados pelos crimes de homicídio qualificado, posse ilegal de arma de fogo de uso restrito, receptação e adulteração de sinal identificador de veículo automotor. Agora são 6 horas e 53 minutos. E daqui a pouco você confere: trio suspeito de furtar celulares em loja de Ibatiba é detido em Irupi. E Polícia Militar apreende adolescente e grande quantidade de drogas durante operação em Miradouro.
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3: 6h57, três pessoas suspeitas de envolvimento no furto ocorrido em uma loja de celulares em Ibatiba foram detidas pela Polícia Militar no interior de Irupi. Detalhes com Leonardo Medeiros.
4: De acordo com a polícia, eles teriam participado de uma sequência de crimes registrados nos dois municípios e também em Iúna, no último fim de semana. As investigações, de acordo com a polícia, tiveram início após o furto de um veículo em Iúna na última sexta-feira, dia 5. Depois, o grupo foi apontado como suspeito de furtar um Gol, também em Iúna. O veículo teria sido utilizado na invasão e arrombamento de uma loja de celulares no distrito de Santa Clara, em Ibatiba. Após a localização do veículo abandonado em uma área rural de Irupi, a polícia encontrou os suspeitos e recuperou três aparelhos celulares. Eles foram encaminhados à Delegacia Regional de Venda Nova do Imigrante.
3: E uma operação de batida policial realizada pela Polícia Militar resultou na apreensão de um adolescente de 15 anos por ato infracional análogo ao crime de tráfico de drogas em Miradouro. A ação foi desencadeada após o monitoramento de imóvel apontado como possível ponto de comercialização de drogas. Segundo a Polícia Militar, ao perceberem a aproximação das equipes policiais, dois suspeitos tentaram fugir da fiscalização. Um deles conseguiu escapar e segue sendo procurado. Durante a abordagem, os militares flagraram o adolescente arremessando materiais ilícitos pela janela da residência em direção a uma área de vegetação localizada nos fundos do imóvel. Após a contenção do suspeito, foram realizadas buscas no local que resultaram na localização de uma grande quantidade de drogas, além de dinheiro e equipamentos comumente utilizados na atividade criminosa. Entre os materiais apreendidos estavam 52 pinos de cocaína, 29 pedras de crack, 3 tabletes de maconha, 11 buchas pequenas de maconha, uma bucha grande de maconha e uma porção de cocaína em pó. O adolescente foi encaminhado à Delegacia de Polícia Civil, acompanhado de sua responsável legal. As diligências continuam com o objetivo de localizar o segundo suspeito que fugiu durante a ação policial. Agora são 7 horas. Termina aqui mais uma edição do Jornal Regional, uma produção do Tribuna do Leste Rádio Manhuaçu. Trabalhos técnicos Naira Silva e Marcelo Costa. Jornal Regional volta amanhã a partir das 6h20. Mais notícias você confere no tribunadoleste.com.br. Tenham todos uma ótima quinta-feira.
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2: Bom dia, meus queridos ouvintes da Rádio Nova FM. Hoje, quinta-feira, dia 11 de junho de 2026, está começando agora o seu programa matinal favorito, o Bom Dia Nova. Eu sou Henrique Souza e te faço companhia até às 11 horas da manhã, trazendo para você muito mais do que notícias e músicas. Aqui, o seu dia começa com energia positiva, informações fresquinhas e, claro, aquele bate-papo que você adora. Prepare-se para uma manhã repleta de música boa, dicas imperdíveis e tudo o que você precisa saber para enfrentar o seu dia com o pé direito. Então aumente o volume do seu rádio e fique com a gente, porque aqui na Nova FM, o seu bom dia começa agora.
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0: Muito bem, para começarmos o nosso dia, para começarmos bem a nossa manhã maravilhosa de quinta-feira, eu tenho uma mensagem para você. Preste muita atenção, porque essa é a mensagem do dia. É uma mensagem de reflexão que eu tenho certeza que vai falar ao seu coração. 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
0: Hoje eu convido você a refletir sobre duas forças que transformam vidas: o amor e a fé. O amor é a linguagem que todos entendem. Ele está nos pequenos gestos, no cuidado com a família, na amizade sincera e na disposição de ajudar alguém sem esperar nada em troca. Quando escolhemos agir com amor, tornamos o mundo um lugar melhor. A fé, por sua vez, é a luz que nos guia mesmo quando o caminho parece escuro. É ela que nos dá coragem para continuar diante dos desafios, esperança quando as dificuldades surgem e confiança de que dias melhores sempre virão. Bom, talvez você esteja enfrentando uma luta que ninguém conhece. Talvez existam dúvidas, preocupações ou sonhos que ainda não se realizaram. Mas eu quero dizer para você: não desista. Continue acreditando. O amor fortalece o coração e a fé renova as esperanças, renova as forças. Lembre-se, nenhuma noite é eterna. Depois da escuridão, o sol sempre volta a brilhar. Cultive o amor em suas atividades, na sua vida, no seu dia a dia. Mantenha a fé viva em seu coração. Grandes conquistas começam com pequenos passos dados com confiança. Bom, muitas vezes enfrentamos desafios que parecem maiores do que nossas forças, não é mesmo? Há momentos em que o medo tenta nos paralisar e as preocupações roubam nossa tranquilidade. Mas é justamente nesses momentos que devemos lembrar que Deus está no controle de todas as coisas. O amor de Deus por nós é infinito. Mesmo quando falhamos, Ele continua nos sustentando com Sua graça e a Sua misericórdia. O Seu amor nos fortalece, nos consola e nos mostra que nunca estamos sozinhos. Ah, a fé. A fé é a certeza de que Deus está trabalhando, mesmo quando não conseguimos enxergar. É confiar que cada coração está cheio de Deus. É confiar que a oração está sendo ouvida, que cada lágrima é recolhida por Ele, que cada batalha tem um propósito em nossas vidas. Hoje, eu quero dizer para você: entregue as suas preocupações a Deus. Confie nos planos que Ele preparou para você hoje. Não permita que as dificuldades apaguem a sua esperança. Deus abre caminhos onde não existem portas. Traz provisão em tempos de escassez e renova as forças daqueles que nele esperam. Lembre-se, a palavra diz: tudo posso naquele que me fortalece. Essa é a mensagem que eu tenho para você, que o amor de Deus encha o seu coração, que sua fé seja renovada nesta manhã. Que Deus abençoe seu dia, a sua família e todos os seus caminhos. Deus é muito bom, está no controle de tudo, viu?

0: calma, já deu certo. Mas nunca se esqueça, todos os dias, seja grato e seja feliz.
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0: Muito bem! E aqui no Bom Dia Nova, além de música boa, muita informação para você. 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
2: Onde você estiver, bom dia. Bom dia, meus queridos. E aí? Tudo bem com vocês? Eu espero que sim, viu? Espero que você esteja bem. Espero que você esteja feliz nesta manhã maravilhosa de quinta-feira. Hoje, quintou. Vocês já sabem, até às 11 horas da manhã, você é meu convidado a ficar junto comigo. Eu, você, você e eu. Até às 11 horas da manhã. Hoje nós temos o placar esportivo e também hoje tem a abertura da Copa do Mundo, meus amigos. É isso mesmo que você ouviu. É Brasil!
1: Brasil!
2: É isso, meus amigos.
4: Não aguentar.
2: Muito bem, 7:48, bora curtir música boa pra animar nossa quinta-feira. Bruninho Davi com Mari Fernandes, peguei, pegava e pegaria. Bora curtir.

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3: Agora são 8 horas.
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5: Muito bem. Vocês já sabem que aqui no Bom Dia Nova é assim. Muita informação para você e agora trazendo mais uma notícia do agro para você, produtor rural, cafeicultor, homem do campo. 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
5: Uma informação importante para você: os bioinsumos avançam na cafeicultura. O manejo biológico vem ganhando espaço. O uso de soluções biológicas tem avançado na cafeicultura como alternativa para ampliar a sustentabilidade, reduzir a dependência de insumos químicos e manter a produtividade diante de desafios climáticos. No Brasil, maior produtor mundial de café, a Conab estima para a safra 2026 produção de 66 milhões de sacas, alta de cerca de 17% sobre o ciclo anterior. Segundo o gerente de marketing regional da Biotrop, o café é uma cultura de alto valor agregado e exigente no controle de pragas, doenças e estresses abióticos. Nesse contexto, o manejo biológico vem ganhando espaço dentro das estratégias voltadas à produtividade e ao entendimento de exigências ambientais, embora a adoção ainda dependa de mais assistência técnica e informação ao produtor. Informações diretamente do agrolink.com. E esse foi o nosso quadro Agronotícias. As principais informações para você, meu amigo, cafeicultor, homem do campo, produtor rural, aqui no Bom Dia Nova, sempre bem informado.
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0: Muito bem, agora são 8h26, você curtiu? Jorge Mateus, Sol nos Olhos. Mumuzinho também, Quando a Chuva Passar. Só sucesso. Bom, vocês já sabem que música boa é aqui, informação também. Nós iremos conferir como vai ficar o clima aqui na nossa cidade e também na nossa região. O nosso quadro Tempo e Temperatura, quem traz as informações é ele, o professor Rui Brandos Reis, direto da Clima Tempo, trazendo para você a previsão de como vai ficar aqui na nossa cidade e também na nossa região.
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4: Olá, bom dia. Previsão de aumento da nebulosidade no decorrer do dia na zona da mata, com chuvas a partir do final da tarde e início da noite. É uma frente fria que está chegando a Minas Gerais. Temperatura máxima em Manhuaçu, Mirim, Alto Jequitibá, espera feliz em torno de 23 graus. Olha, o sistema frontal deverá atuar.

0: ar até meados da próxima semana. Final de semana com muita nebulosidade e com possibilidade de chuvas a qualquer hora do dia na Zona da Mata. Chove nesta quinta-feira durante o dia nas regiões sul, oeste e triângulo. Capital mineira com pancadas de chuvas a partir da tarde, temperatura máxima em torno de 22 graus. Direto da Clima Tempo, Rui Brando dos Reis.
1: Muito bem, esse foi o professor Rui Brand trazendo todas as informações. Conferindo agora, em Manhuaçu, nesse exato momento, está 18 graus, o céu está nublado e a máxima para hoje é de 24 graus. Esse foi o nosso quadro Tempo e Temperatura. As principais informações para você.
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0: Muito bem, 8h38. Você curte aí, ó, sucesso Murilo Huff? Deixa eu. Eu tenho uma ótima notícia pra você. O WhatsApp da Rádio Nova já está liberado. Tá liberadaço pra você participar e enviar a sua mensagem de texto, ou você pode mandar o seu áudio. Fica à vontade, viu? Bora participar, meu povo. Pega esse telefone, manda aí o seu alô. Bora participar com a gente, pedindo música, participando do sorteio, mandando aquela mensagem de bom dia, pelo menos, né? Manda aí um bom dia, vai. Tô esperando. Se você ainda não tem, adiciona, anota aí o WhatsApp da Rádio Nova.
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0: Muito bem, bora atender as participações dos melhores ouvintes

0: esse Brasil. Quem tá comigo, bom dia. Fala comigo, solta sua voz. Ele é o cara. Maurício, fala Maurício, bom dia, bom dia. E aí, cara, solta a sua voz.
1: Bom dia, meu amigo Henrique
0: Bom
1: Souza.
0: Dia.
1: Eu sou o amigo Maurício de Santana do Manhuaçu.
0: Fala comigo.
1: Uma ótima quinta-feira para todos nós.
0: Amém, para todos nós.
1: Né?
0: Pois é, rapaz, hoje começa.
1: Eita, vamos lá, né? Esperança é a última que morre.
0: É, pois é,
1: né?
0: A última que
1: Mas
0: morre.
1: Mas tá difícil.
0: Não,
1: Mas
0: que
1: vamos
0: isso?
1: lá, né? Vamos acabar com essa quinta-feira linda aqui e ganhar um din-din, né? Beleza?
0: Beleza.
1: Falou, meu amigo, um abraço. Se possível, eu gostaria que vocês tocassem qualquer uma do Amado Batista pra nós aí.
0: Amado Batista?
1: Aqui na obra.
0: O Amadão?
1: Aqui piano a madeira.
0: Ih,
1: falou?
0: Que isso?
1: Um abraço.
0: Valeu.
1: Deus abençoe. Fui.
0: Amém. Tamo junto, meu amigo. Valeu. Esse aí, ó, é o cara. Bom dia também pra minha amiga Camila. Oi, Camila. Tá na padaria, né? Tá trabalhando hoje, Camila. Bom dia, mulher. Ótimo dia pra você, viu? Camila Cerqueira, lá no bairro Petrina. Bom trabalho, Camila. Minha amiga Cássia Arruda. Oi, Cássia. Bom dia. Tudo bem? Cássia Arruda dos Santos, lá em Reduto. Ô, Cássia, posso falar que o que você contou aqui ontem? Que você queria que o Neymar fosse jogar no Cruzeiro? É, posso falar, né? Depois, daqui a pouquinho a gente vai falar sobre futebol. Aí eu quero saber a sua opinião, viu? Brincadeira, né, galera? Não vai, não. Senão o povo acredita aí, não. É porque ela é cruzeirense, entendeu? É por isso. Minha amiga Rose, tá na sintonia sempre com a gente. A Rose, a Gilza, a Denise, Sueli, Nádila, Silvia, o Hugo, pra todo mundo. Bom dia pra vocês, um excelente dia. Uma ótima quinta-feira, viu, meninas? Deus abençoe o dia de vocês. Sempre. Dona Ivone, bom dia, Dona Ivone. E aí, Dona Ivone, muito obrigado pela sintonia, viu? Que Deus abençoe o seu dia. Lá no Córrego do Galho, em Manhuaçu, Vanusa de Souza. Oi, Vanusa. Tudo bem, mulher? Bom dia pra você e todo mundo aí no Córrego do Galho. Gumercino Ferreira, participando com a gente. Adriana Lucinda. Oi, Adriana. Participando também com a gente, pedindo música. Lá do bairro São Francisco de Assis. Olha, cedinho ela já tava participando com a gente. Eu escuto o programa todos os dias, quando eu estou arrumando o almoço, Henrique, pra ir pra lavoura do café, pra ir pra roça. Ganhar café, né, mulher? Bom trabalho pra você. Ó, minha amiga aqui, Alessandra Pagodeira. Fala comigo, mulher. E aí, tudo bem, Alessandra? Bom demais, né? Já até sei. Um abraço pra você. Tá a fim de curtir menos, é mais. Acertei? Ah, o tempo vai passando, a gente já vai conhecendo os gostos dos nossos ouvintes. Essa aqui é fã do Menos é Mais. Henrique, toca aí, Menos é Mais. Toca Menos é Mais. Ai, ai. Bom, então, mulher. Bora curtir Menos é Mais pra você. Aqui na Rádio Nova. Então bora, Menos é Mais com Xande Avião.
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0: Muito bem, agora são 8h56. Você curtiu a Ana Castela? Olha onde eu tô. Só sucesso pra você. Bom, e a galera segue participando com a gente. Bom dia. Quem tá na sintonia, solta a sua voz, minha querida Ediane. Oi, Ediane. Oh, peraí, né? Tava acelerado. E aí, fala comigo. Bom dia.
1: Ediane, só com o número 1. Eu quero ouvir uma música do Gustavo Lima.
0: Do Gustavo
1: eu
0: Lima?
1: Todos os meus colegas. As minhas colegas que moram em Baixo Guarapé e Mãe Mirim.
0: Mãe Mirim, legal.
1: Você, principalmente.
0: Ah, muito obrigado.
1: Meu fã.
0: Ó, sou seu fã mesmo.
1: E todas as pessoas que estiver ouvindo ligado na rádio. Alô, coração.
0: Alô, tchau, minha querida. Um beijo, sou seu fã, viu? Um abraço, Ediane. Oi, Ediane. Um abraço também para minha amiga Maria José. Oi, Maria José. Bom dia. Jaqueline da Costa, no bairro Nossa Senhora Aparecida, participando com a gente também. Muito obrigado, valeu. Maria Paula. Oi, Maria Paula. Tudo bem, mulher? Bom dia.
2: Bom dia, bom dia, Henrique. Faça aí um favor de ouvir, de tocar a música aí.
0: Qual
2: do
0: música?
2: Luan Santana.
0: Do Luan Santana?
2: Conquistando o Impossível, rapaz.
0: Opa.
2: Você não tocou aquele dia, não, hein?
0: Que isso? Como assim?
2: E
0: sério?
2: Eu tô oferecendo aí pra todos os ouvintes da 88 FM. Tenha todos um dia abençoado.
0: Amém.
2: E congelado com esse frio aí, hein?
0: É verdade. Um dia abençoado e um dia congelado. Gostei. Um abraço pra você, minha querida. Excelente dia. Dona Sebastiana também. Oi, Dona Sebastiana.
3: Bom dia.
0: Bom dia.
3: Dona Sebastiana de Guarani.
0: Tudo bem com a senhora?
3: Tá. Pedir a música do Gustavo Lima com a Ana Castela.
0: Com a Ana Castela? Olha!
3: Ofereço para o meu filho aqui em Guarani, para vocês, para todo o pessoal aqui de Guarani, para adultos, artesuários, para vocês aqui da rádio. Povo maior, nós vamos.
0: Aí sim.
3: Essa música vai para esse João Campo, para Ivone.
0: Tá bom. Um abraço para a senhora, Dona Sebastiana. Lá no Córrego da Gameleira, um abraço pra todo mundo aí na Gameleira. Minha amiga Maria Aparecida, bom dia.
4: Oi, bom dia.
0: Oi.
4: Aqui é Maria Aparecida, Córrego da Gameleira. Gostaria de ouvir uma música, Calcinha Preta.
0: Calcinha Preta?
4: Pra mim participar do sorteio. Ah. Eu ouço maior e ouço menor, quem ouço sabe o que é.
0: Tá bom.
4: É um dia abençoado, meu amigo.
0: Pra você também, minha querida. Ó, só porque você pediu Calcinha Preta, 8h59 da manhã, quinta-feira. Eu acho que já pode, né? Ó, você não vale nada, mas eu gosto de você. Para curtir.

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2: Muito bem, 9:10, você curtiu o sucesso? Gustavo Lima, Termina Comigo Antes, Hugo e Guilherme com Wesley Safadão, Mentirosa. Só sucesso! E aí, meus queridos, tudo bem com vocês? Olha, eu espero que sim, viu? Eu espero que você esteja bem, espero que você esteja feliz nesta manhã maravilhosa. Semana lindona de quinta-feira. Bom, deixa eu contar pra você o que tá rolando aí no mundo do esporte, né? É o Placar Esportivo, trazendo pra você todos os resultados, as notícias do mundo do esporte pra você. Lembrando que a partir de hoje inicia a Copa do Mundo. Os próximos dias, a nossa querida Lorena Correia, que faz o Placar Esportivo, 10 horas da manhã, ela estará aqui trazendo as informações sobre a Copa do Mundo. Então, Copa do Mundo, o horário, os jogos, tudo o que acontece na Copa do Mundo, Lorena Correia daqui a pouquinho vai trazer todos os resultados para você. Bom, e agora eu vou falar para você o que tá rolando aí no mundo do futebol, no mundo dos esportes, vários esportes. Inclusive, se tiver rolando algum campeonato aí na sua cidade, no seu município, no seu bairro, conta pra gente. Nós queremos falar aqui, viu? Ah, Henrique, tá rolando o campeonato de totó, campeonato de sinuca. Manda pra gente, que a gente quer comentar aqui no Placar Esportivo. Peteca, vôlei, jiu-jitsu, ah, inclusive Manhosso teve recentemente. Enfim, conta pra gente, esse é o Placar Esportivo.
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2: 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Bom, deixa eu contar pra você o que tá rolando aí. Sem patrocinador, Corinthians envia proposta a Memphis Depay e vê futuras vendas no elenco como triunfo. A proposta de renovação contratual enviada pelo Corinthians ao atacante Memphis Depay não contém qualquer valor atrelado a parcerias comerciais ou patrocínios de outras empresas terceiras, sendo custeada 100% com recursos do próprio clube. A apuração que confirmou a informação trazida inicialmente pelo UOL Esporte, de que a oferta de extensão do vínculo com o Corinthians já foi formalizada, entregue ao staff do jogador. A oferta prevê redução salarial em relação ao contrato atual, no formato de remuneração em comparação com o que foi estabelecido no acordo atual. A diretoria do Corinthians conta com a próxima janela de transferência para viabilizar a operação financeira. A ideia é aproveitar uma

0: folga salarial gerada pela saída de jogadores para cobrir os vencimentos de Memphis Depay.
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0: Bom, e olha só, mudando aqui, esse esporte que a gente praticamente quase não fala aqui, né? Mas bora falar. Ferrari e Audi vence quebra de braço com mudança nos motores. Ferrari e Audi bateram o pé até o fim e conseguiram fazer com que as mudanças nas regras dos motores acontecessem de forma gradual na Fórmula 1. Após uma intensa quebra de braço entre as montadoras, a FIA finalmente bateu o martelo e anunciou mudanças nas regras dos motores da Fórmula 1 para 2027 e 2028. Ferrari e Audi, que eram as duas que desejavam alterações graduais, saíram como grandes vencedoras, embora nada deva mudar muito na questão de ordem de forças. Olha aí, tá vendo? Placar Esportivo trazendo pra você as notícias até sobre Fórmula 1, meu amigo. Tá achando que é só futebol? Não, aqui são notícias do mundo esporte pra você.
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0: Muito bem, e esse foi o Placar Esportivo de hoje. As principais notícias, as principais informações. Lembrando que daqui a pouquinho, posso falar, produção? Ah, deixa eu falar. Eu vou falar, daqui a pouquinho, para começarmos bem, com o pé direito, o nosso momento aqui, vai rolar um sorteio rapidão, viu? Vai rolar um sorteio relâmpago no boletim informativo sobre a Copa do Mundo, nosso especial Copa do Mundo. É daqui a pouquinho, já já.
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0: 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Agora são 9h27, você curtiu Rapa, Pescador de Ilusões. Só sucesso. Thiaguinho também, tão feliz. Só música boa. Deixa eu atender essa galera. Quem tá comigo, bom dia. Dona Ilma, fala comigo, mulher. E aí, Dona Ilma, solta a sua voz.
1: Eu gostaria de ouvir uma música, que é Santa Maria Curtida Paixão, música? Pra Denise de Lima, pra Dona Rosane Laranja da Terra, pra Josane, pra Cláudia, pra Belma, pra Ana Júlia,
0: pra
1: Gabriela, pra todos os funcionários da Água Limpa. Gostaria de ouvir? Rio...
0: Como
1: Rio
0: você
1: Negro, Sou Limões, Rio. Sola da Bota.
0: Eita lasqueira, na Sola da Bota. Um abraço pra você, minha querida. Ótimo dia, viu? Valeu, um abraço. Na Sola da Bota. Dona Margarete lá em Vespasiano participando também. Meu amigo Marcos. Alô, Marcos. Bom dia, bom dia, bom dia.
2: Tô muito confiante.
0: Peraí, deixa eu ver.
2: Henrique, toca a música do...
0: Qual música?
2: Luan Pereira, Léo Foguete e MC da Rua.
0: Ah, beleza, Marcos. Deixa comigo, Cruzeirense. Muito obrigado, valeu. Obrigado pela sintonia, viu? O meu amigo Roberto de Santa Gertrudes. E aí, cara, tudo bem? Henrique, quero pedir uma música para os meus parentes em São José do Mantimento. Vai dar tudo certo, do Zezé e Luciano. Legal, vai dar tudo certo. Já deu, Luiz Roberto. Um abraço pra você, viu, meu amigo? Deus tá no controle. Fica tranquilo, já deu tudo certo. Um abraço também pra minha amiga Márcia Domingues. Oi, Márcia, bom dia. Tudo bem, mulher? A Márcia, lá de Vila Nova, né, Márcia? Participando com a gente. Muito obrigado, viu? Que Deus abençoe seu dia. Um abraço. Que Deus conforte o coração de todos também. Aí o seu coração, de todos.

Todos da família, tá bom? Deus abençoe o dia de vocês. Rodrigo Viana, lá no bairro Matinha, participando com a gente. E a minha amiga, participando aqui também. Oi, mulher, bom dia! A Rosa Helena. Henrique, ó, estou em casa hoje matando os franguinhos de granja para repor aqui as carnes. Olha, aí sim, hein, mulher? Claro que ouvindo o seu programa maravilhoso. Muito obrigado. Se possível, toca aquela música da Inesquecível Marília Mendonça, A Flor e o Beija-Flor. Então tá bom. Ah, essa música é linda, né? Bora curtir? Pra você, Rosa, e pra todos os ouvintes aqui da Rádio Nova.

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0: Muito bem, você curtiu aí, ó, Priscila Senna com Pablo, Não Me Faça Chorar. Agora são 9h43, deixa eu contar pra você o que tá rolando no mundo dos famosos, no mundo das celebridades. Esse é o Resenha da Nova.
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0: Muito bem, você já sabe que hoje, daqui a pouquinho, nós vamos falar sobre a Copa do Mundo. E a pergunta é, e aí gente, será que as novelas, vai ter novelas? A pergunta é, vai ter novela durante a Copa do Mundo? A partir dessa quinta-feira começa o maior espetáculo do futebol mundial, que é a Copa do Mundo FIFA 2026. A edição desse ano entra para a história, para reunir aí, né? Mas a pergunta é o seguinte, a TV aberta ao streaming, né, o streamer ali, das transmissões ao vivo, aos vídeos e formatos verticais, a Globo mobiliza todo o seu ecossistema para entregar uma cobertura grandiosa e transformar essa Copa do Mundo ainda mais especial. Mas a galera quer saber, e aí, durante a programação vai acontecer, ó, durante a Copa, o embaixador da TV Globo, Ronaldinho Gaúcho, pode aparecer no Rolê do Bruxo. Já o apresentador Thiago Medeiros inaugura o Churrascopa. A Rede Globo vai adaptar aí a sua programação, que contará com alguns ajustes pontuais a partir de hoje na sua programação em relação às novelas. E também, na verdade, toda a programação da Rede Globo vai ser mudada. É. Bom, e a Paola Oliveira, sem citar nomes, ela brincou que já deu uma chance pra um cara feio. Pois é, ela brincou aí nas redes sociais, já deu uma chance, né, na vida amorosa pra um cara feio, pra gente feia. Paola Oliveira compartilhou um novo álbum de fotos nas redes sociais e incluiu uma indireta sobre ter dado aí uma chance pra uma pessoa feia. Ela revelou que as fotos que ela publicou, tiradas aí no mês de junho, entre os registros, ela aparece em um show e curtindo uma roda de samba. A vida acontece do jeito que eu gosto, disse aí Paola Oliveira. Uma das fotos que chamou a atenção e dá uma ilustração. A imagem mostra um cachorrinho deitado nela enquanto ela conversa com um terapeuta, né? Na verdade, tudo começou quando ela deu uma chance para um feio. Precisou fazer terapia. Ela não chegou a citar nenhum nome ou nenhum, né? Não deu detalhes sobre quem era essa pessoa aí, esse cara feio que ela deu essa chance. Quem será, hein? Agora deixa eu perguntar, e aí, você já deu moral pra... Já pegou alguém, já ficou com alguém aí nos seus relacionamentos? Aquela pessoa que você falava assim, pelo amor de Deus, que pessoa feia, não sei como que eu consegui me relacionar. Ou você acha que beleza não importa nos relacionamentos? É coisa boba. O que importa é o coração, tem um bom caráter. Conta pra gente, quero saber, viu? Bom, e esse foi o Resenha da Nova de hoje, as principais notícias, o que rola aí no mundo dos famosos, no mundo das celebridades.
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Muito bem, 9h56. Você curtiu aí, Léo Foguete, Cópia Proibida. Sucesso! E também Eduardo Costa, Amor de Violeiro. Só música boa pra galera. Deixa eu mandar um alôzão pra minha amiga Maria da Glória Vidal. Oi, mulher! Tudo bem? Bom dia! Lá da Serra do Ouro, Sacramento. Quero participar do sorteio do Dia dos Namorados. Boa! Ó, hoje tá especial. Gente, vocês não estão preparados, não. Vocês não estão preparados. Quinta-feira, eu nunca vi uma quinta-feira no mesmo programa. Tá rolando, vai rolar 3 sorteios hoje, é isso? 3 sorteios. 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E daqui a pouquinho, para inaugurar o nosso boletim sobre a Copa, a central da Copa, aqui da Rádio

Da FM, com a Lorena Corrêa, vai ter sorteio e vai ser relâmpago, tá? Daqui a pouquinho eu conto pra você como vai funcionar esse sorteio. Agora, fica ligado e bora participar com a gente. Enquanto isso, você vai curtir música boa, viu? É, 9h57, amo maloqueiro. Daqui a pouquinho tem novidade, fica aí.

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1: Agora são 10 horas.
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0: Muito bem, agora são 10:02 e ela já está aqui. Bom, eu falei mais cedo, ela me deixou aqui no Placar Esportivo. Falei sobre Fórmula 1 hoje, tá?
1: Olha!
0: Viu que aqui no Placar Esportivo...
1: Inovando.
0: Claro, falei sobre Fórmula 1, vamos falar sobre voleibol, vamos falar sobre tênis. Enfim, porque esse momento agora é exclusivo para falarmos sobre ela.
1: Muito bom que você vai falar de vôlei. A VNL tá comendo solta aí, né? A Liga das Nações, muito bom.
0: NBA também, vamos falar de tudo aqui. Mas agora é especial porque vamos falar sobre a Copa do Mundo, meus amigos. Oh, coisa boa, gente.
1: É, galera, faltando exatamente 5 horas e 57 minutos pra Copa do Mundo, tá
0: que
1: bom?
0: Isso, 5 horas e 57 minutos.
1: Achou que eu não ia saber só porque tá no dia?
0: É.
1: Que isso, vamos falar hoje sobre... Vou trazer novidades que vão acontecer na Copa do Mundo desse ano. E a gente fala também do jogo de abertura, que vai acontecer às 4 horas da tarde.
0: Boa. Ah, calma, mulher. Não é assim não, tá? Porque desculpa, eu prometi pro povo que tem Lorena. Se tem Lorena, ela tem sorteio. Não é isso?
1: É isso.
0: Bora fazer um sorteio relâmpago. É novidade, pessoal. Hoje começa esse quadro Tudo Sobre a Copa do Mundo. Informação sobre a Copa. E hoje nós vamos sortear um livro. Sabe aquele álbum de figurinha que tá todo mundo fazendo? Ah, nossa, é melhor. Nós fizemos, a Rádio Nova FM fez um álbum de figurinhas com a seleção dos locutores. É isso mesmo, você não tá preparada? Eu falei que você não tava preparada, Lorena?
1: Não.
0: Olha isso, você vai receber 7 figurinhas. Cada locutor tem figurinha do Ronaldão, tem figurinha da Cleide Borges, tem figurinha do Eli Glazer, tem minha figurinha, figurinha adesiva, tá, Lorena? Você vai receber um álbum exclusivo, personalizado da Nova FM, e você vai poder colar a sua figurinha e você vai poder ali ler sobre a Rádio Nova e sobre os nossos locutores. E aí,
1: gente,
0: gostou da ideia?
1: Eu vi o álbum, tá muito lindo o álbum, tá uma gracinha. Se eu fosse vocês, eu já corria aí pra participar do sorteio. Esse aí eu vou roubar um, hein?
0: Não, ele tá muito legal porque é exclusivo. Você não tá entendendo. É, depois não tem mais. 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Enquanto a Lorena vai falando, você vai participando. E no finalzinho, a gente vai fazer o sorteio, tá bom? Bora lá então, né?
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0: Muito bem, Lorena Corrêa. Vai lá, mulher. Conta tudo pra gente sobre a Copa.
1: Olha, nossa, a ansiedade que a gente estava chegou ao fim. Estamos em dia de Copa do Mundo, a estreia está programada, o jogo de estreia está programado para as 4 horas da tarde, mas a cerimônia de abertura começa 2:30 da tarde.
0: 2:30 da tarde já começa a cerimônia.
1: 2:30 da tarde já começa show, já começa aquela animação que a gente está esperando para a Copa do Mundo, antecedendo o jogo entre México e África do Sul, que vai acontecer no estádio Azteca, na Cidade do México, às 4 horas da tarde. Essa é uma das curiosidades que a gente vai trazer hoje, é só a primeira cerimônia de abertura, porque são 3 países sede, né? México, Canadá e Estados Unidos, então tem uma cerimônia em cada primeiro jogo aí no país. Então essa é só a primeira das 3. E uma outra curiosidade legal sobre esse jogo de hoje, de daqui a pouco, é que o Guilherme Ochoa, de 40 anos, é o goleiro, né, do México, e ele é um dos 3 jogadores em atividade que mais disputaram Copas do Mundo. Ao lado dos craques Messi e Cristiano Ronaldo, ele está na 6ª Copa do Mundo.
0: Aê!
1: Na
0: caraca,
1: 6ª
0: Copa do Mundo?
1: Isso.
0: Gente do céu, que isso?
1: É, então assim, muito... Esse aí já é mais do que tradicional, né? Hoje também, às 11 horas da noite, nós teremos o jogo entre Coreia do Sul e República Tcheca, que será às 11 horas da noite, como eu falei. Então aí, o segundo jogo desse dia de Copa do Mundo. Para essa Copa de 2026, a FIFA tem algumas novidades que eu vou passar para o pessoal, porque é bom a gente já começar a Copa acompanhando, sabendo o que está acontecendo no jogo, né? Claro. Entendendo a dinâmica. E a gente começa falando que passam a ser infrações aí de possível cartão vermelho. Olha. Quando o jogador sair do campo protestando contra a decisão da arbitragem, ou jogadores que confrontarem adversários falando coisas ali tampando a boca.
0: Ah, não pode tampar a boca, então.
1: É, não pode tampar a boca, porque recentemente a gente teve alguns casos, inclusive na Champions League, de jogadores proferindo falas racistas. Olha. Até pro Vinícius Júnior, tampando a boca aí. E a FIFA adota essa medida para evitar, né, que essas ofensas passem de uma forma que seja difícil de identificar e de responsabilizar depois. Legal. Também nas substituições, nós vamos ter algumas alterações. O jogador tem 10 segundos para deixar o gramado no ponto mais próximo. Caso ele desrespeite, a novidade é essa: ele passa um minuto fora de campo a mais para poder entrar. Então, o jogador demorou muito ali para sair. Quem vai substituir ele no jogo vai precisar esperar um minuto do lado de fora para conseguir entrar no jogo.
0: Legal.
1: Essa intervenção aí de aguardar um minuto para voltar ao campo também vai servir para quem passar por intervenção médica. Então, precisou de atendimento no campo, precisou ser atendido pela equipe médica, mesmo que não tenha saído ali do campo, ele vai precisar sair agora. Antes podia voltar imediatamente e agora espera um minuto para voltar em campo. Então, são medidas para deixar o jogo mais dinâmico, mais rápido.
0: Mais fluido também, né? Acontecer mais rápido. Chega de enrolação. Também,
1: evitar,
0: né?
1: Cera, né? Então, todas essas medidas aí da FIFA.
0: Boa.
1: Tem novidade também no lateral, porque se você demorar agora mais de 5 minutos para recolocar a bola em jogo, para recolocar a bola em jogo novamente, pode causar reversão da posse de bola. Então, assim, você pode reverter o lateral se demorar demais para conseguir jogar a bola dentro de campo novamente. A FIFA tá querendo jogos acelerados esse ano, viu?
0: Acelera aí, ó.
1: É, e o árbitro de vídeo vai poder interferir agora também em escanteios marcados de forma errada, erros de identificação de jogadores e em cartões, né, assim. Errou a numeração do jogador que deu cartão, ou deu um cartão errado pro jogador, o VAR vai poder interferir nisso, e em faltas na origem das jogadas, agora não só esperando aí um gol sair, né, em lances decisivos. Essas todas modificações vão ser pela primeira vez na Copa do Mundo, e aí é uma fase de teste também para poder incorporar no futebol no geral depois, né? Então é interessante a gente acompanhar a Copa já sabendo que está acontecendo diferente, e também para a gente perceber se vai dar certo, o que, não vai dar certo, né? Mas muito legal aí essas alterações da FIFA. Eu quero saber se o pessoal já sabia dessas curiosidades.
0: Legal, legal. Então hoje começa a Copa do Mundo, várias alterações, coisa nova. Faltando quantas horas aí? Repete
1: faltando
0: pra gente.
1: Faltando 5 horas e 50 minutos.
0: Pra começar, quatro horas da tarde.
1: É 4 horas da tarde o jogo, né?
0: O jogo, quem vai jogar?
1: África do Sul e México.
0: África do Sul e México é o primeiro jogo da Copa do Mundo, acontecendo 4 horas da tarde, 2:30. Já começa aquela festa, aquele negócio, a abertura.
1: Tem festa, tem show com um monte de gente lá que eu não conheço, pra ser sincera. Além do J Balvin, que ele é mais conhecido do pessoal aqui no Brasil, né? Mas o resto, gente, eu não conheço ninguém não. Por isso que eu não trouxe o nome.
0: Tudo bem, tudo bem. Estamos no clima da Copa, começando hoje.
1: Estamos no clima da Copa, inspirados. Todo mundo achando que o Hexa vem nesse primeiro dia, já que o Brasil não entra em campo.
0: Ah, mas sábado que vem, sábado tem o Hexa.
1: Sábado tem. E é isso, essas foram as nossas informações. Quero saber se o pessoal já tá que nem eu, empolgado agora, ansioso, animado. Porque eu confesso pra você que hoje eu acordei diferente, viu? Eu acordei mais animado.
0: Isso é bom, é ótimo.
1: É, Copa do Mundo causa esse efeito na gente.
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0: 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Pires. Bom, pessoal, agora, Lorena, chegou a hora. Bora revelar quem vai levar pra casa. Lembrando que o álbum de figurinha, pessoal, não é o álbum de figurinha da Panini, né?
1: Não é o álbum da Copa, né?
0: Não é o álbum da Copa, é o álbum da Rádio Nova.
1: É o álbum da melhor seleção que esse país já viu.
0: É
1: a melhor seleção,
0: galera. É da Rádio Nova FM. São os loucos. O jogador camisa 10 é Ronaldão Chuchu. O camisa 7 é o Iglesias Sérgio. Então bora participar dessa brincadeira aqui com a Rádio 9 FM e você vai poder levar pra casa. Deixa eu ver quem vai levar, deixa eu ver. Do bairro Nossa Senhora Aparecida.

0: Querida Vânia Lúcia de Lima, parabéns Vânia, parabéns, ganhou aí, Henrique, quero ganhar o álbum e as figurinhas aí da rádio, pronto, já ganhou então.
1: Muito bom, vai ver, o álbum tá muito legal, você vai amar.
0: É isso aí.
1: Aproveitar pra convidar o pessoal também, 14h tem o nosso segundo boletim da Copa, vão ser 2 por dia, então acompanha agora, pode acompanhar de tarde também, que a gente vai falar mais sobre a Copa do Mundo.
0: É isso aí, ela volta. Lorena, muito obrigado, bom dia pra você.
1: Obrigado, galera. Até mais.
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0: 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Bom, 10 e 12. Se tem futebol, tem skunk. É uma partida de futebol. É o que a gente espera para esses dias aí. Bora curtir.

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0: Muito bem, 10h23, você curtiu aí Bruno Rosa com Israel e Rodolfo, Fio Fio. Aí sim, ó. Tá certo. Bom, deixa eu mandar um abraço pra essa galera. Minha amiga Silvana Raposo, lá no Córrego dos Raposos. Oi, Silvana. Tudo bem, mulher? Henrique, manda pra mim e pra minha filha Samara aí um alô. E o meu esposo também, Juarez. Nós estamos aqui, ó, na colheita do café. Estamos colhendo café para o produtor Dirceu. Alô, senhor Dirceu, tudo bem com o senhor? Bom dia! Aí sim, um abraço pra Samara. Ô, Samara, trabalhando, mulher? Sua mãe te colocou pra trabalhar, Samara? Vai abrir a marmita agora. Tô vendo alguém sentado no vídeo aqui, ó. Deixa eu ver. Ih, rapaz, essa marmita tá chique, hein? Que isso? Aí sim, ô, Juarez. Um abraço pra você, meu amigo. Tá na hora, né? Claro. Aí sim, ótimo dia. A minha amiga Luzia. Oi, Luzia. Do bairro Santa Terezinha, tá participando com a gente. Henrique, ó, quero participar do sorteio do Boticário. Eu amo os produtos do Boticário. Olha, aí sim, boa. Segue lá então no Instagram, tá bom? Tem que seguir. Segue e manda o um print aqui pra gente. Quem tá participando com a gente é a Sônia Regina. Quero participar do sorteio dos namorados, Henrique. Amor Nova, do bairro Alfa Sul. Valeu, minha querida. Ótimo dia pra você. Boa sorte. Ó, minha amiga flamenguista é a Pauliana. Oi, Pauliana. Tudo bem, mulher? Bom dia, bom dia. Henrique, e aí? Será que eu ganho hoje? Ô, mulher, não sei. Tem que cruzar os dedos. É sorte mesmo, viu? Pois é, Pauliana. Tá rolando vários sorteios. Tem dos namorados, tem o sorteio da Boticário. Quem sabe, né? Um abraço pra você. Ah, legal. Quero participar. Minha amiga, a mulher do pedal, Maria Paula. Oi, Maria Paula. Henrique, eu só tomo café americano. Tá bom, aí sim, que bom que você gosta. Nosso parceiro aqui. Quero ganhar também esse álbum de figurinhas aí da Rádio Nova. Boa, gostei. O álbum de figurinhas da Rádio Nova. E são vários, tá? Nós vamos sortear vários pra vocês. Quem sabe aí você ganha na próxima. Um abraço pra você, Maria Paula. Ótimo, é só ficar de olho na programação, viu? Flamenguista, um abraço pra você. Reinaldo, alô Reinaldo, bom dia. Henrique, sou de Santa Quitéria. Manda um abraço pra gente aqui em Santa Quitéria. Um alôzão pra todo mundo em Santa Quitéria participando com a gente. Meu amigo, tá mandando um áudio aqui, deixa eu ver. Bom dia.
1: Ô Henrique, aqui é o Maurício de novo.
0: E Maurício, de novo?
1: Ó, quero participar aí do sorteio, hein?
0: Ah, tá
1: do
0: bom.
1: O álbum e as figurinhas da Copa, da Nova FM.
0: Da Nova FM.
1: A melhor e a maior e a melhor.
0: Sempre.
1: Companheira de todos os dias.
0: Ah, legal.
1: Um abraço,
0: legal.
1: Meu amigo. Deus abençoe.
0: Amém, amém.
1: Fui.
0: Um abraço pra você, meu amigo. Tamo junto, boa sorte pra você, viu? Aí ele falou, também quero a figurinha do Ronaldão. Será que a figurinha do Ronaldão é a especial? É a brilhante? Um abraço pra você, tamo junto. Você vai ter a chance de ganhar, meu amigo, claro, com certeza. Meu amigo Marcos, mandando aquele áudio. Fala, Marcos Antônio, isso aqui é cruzeirense.
2: Henrique, será que o Brasil ganha na estreia da Copa do Mundo?
0: Será?
2: Eu tô muito confiante nesse jogo.
0: Tá confiante, tá ansioso, né? Tá todo mundo assim. Eu também tô confiante. Eu acho que o Brasil ganha.

0: 2x0. Tô torcendo, 2x1. Depois eu falo melhor sobre isso. Vou deixar pra Lorena essa questão aí dos placares, viu? É melhor. Ela entende mais do que eu. Ó, Maria de Lourdes participando com a gente. É Maria de Lourdes, bom dia pra você. Obrigado pela sintonia. A Marta participando também. A minha amiga Sol mexendo doce. Aí, mulher. Henrique, que frio é esse, rapaz? Bora mexer o doce, minha filha. Se tá frio, Sol, tem que mexer o doce pra esquentar. Bora trabalhar. Manda um alô pro pessoal da padaria, Henrique. Um abraço pra vocês. Tamo junto. Bom, bora curtir um samba. Bora curtir um pagode. Na verdade, é um pagode, com menos é mais. Bora brindar. 10h27. Aqui você curte as melhores.
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0: Muito bem, 10h38. Você curtiu Natanzinho Lima, Sonho de Amor? Bruno Barreto, gerente da Sicredi. Alô, gerente da Sicredi. Bom, e a galera segue participando. Os melhores ouvintes desse Brasil. Quem tá comigo é ele, o Bonitão. Diz ele que é o Bonitão do bairro Bom Pastor. É o Jorge. Ô, Jorge, bom dia.
1: Bom dia.
0: E aí, cara? Fala comigo.
1: Quer participar de todos os sorteios aí?
0: De todos. Entendi. O que tiver.
1: Manda uma música aí pra mim do...
0: Ah.
1: Nando Moreno, Marquinho de Ouro, pra me curtir aqui.
0: Eita. Nando Moreno, Marquinho de Ouro, acho.
1: Todos os ouvintes, ah, todos vascaíno.
0: Ah.
1: E me atende antes do final do...
0: De quem? Quê?
1: Da prorrogação antes do segundo tempo, tá? Antes do atleta do segundo tempo, você me atende, tá?
0: Tá, entendi. Um abraço pra você, meu amigo. Aí pronto, antes do segundo tempo, já atendi. Aí, ó, um abraço pra você. Tamo junto. Valeu, valeu, valeu. Ó, quem tá na sintonia... Um abraço pro meu amigo Luiz. Alô, Luiz. Um abraço pra galera. Henrique, aqui é o Luiz Teixeira. Manda um alô aqui pra galera no terminal rodoviário. Ah, galera da rodoviária. Um abraço pra todo mundo aí, ó. Luiz Carlos, o Luiz Teixeira. Pra todo mundo aí da Baixada aqui em Manhuaçu. Valeu. Tamo junto. Aí sim. Quem tá mandando o áudio, deixa eu ver. Bom dia, bom dia. Fala comigo, meu amigo Flávio. Oi, Flávio.
2: Fala, meu amigo.
0: Fala, meu amigo.
2: É o Flávio da Petrina, que é muito melhor.
0: Muito melhor que Paris.
2: Gostaria de estar pedindo aí a música do Gustavo Lima, Vagabundo.
0: Que isso?
2: Oferecer pra Tatiane.
0: Entendi a música.
2: Pro Vicente, para a Hebe, pra vocês todos aí da rádio. Tamo junto,
0: meu amigo. Tamo junto. Valeu, meu amigo. Ó, minha amiga também tá participando aqui, mandando mensagem, deixa eu ver. Mandou um áudio aqui, ó. Bom dia, bom dia. Henrique, roda meu áudio aí. Ô, Vanderléia, bom dia, mulher, agora.
3: Oi, Henrique.
0: Oi.
3: Bom dia, tudo bem?
0: Tudo ótimo.
3: Aqui é a Vanderléia, do Cerro do Ouro.
0: E aí, mulher? Fala comigo.
3: É, como que tá o frio aí?
0: Tá,
3: eu tive na
0: tá
3: cidade, mas tava um frio danado.
0: Meu Deus do céu.
3: Onde eu moro.
0: Ah.
3: Misericórdia.
0: Tá frio também?
3: Supera. Tá frio pra caramba. Tá doido. Haja roupa aí.
0: Haja roupa, haja coberta, haja meia.
3: Então, eu queria ouvir a música do Geirinho, Pinhão Tatuado.
0: Com a Mariana Fagundes.
3: Aquela música que ele canta com a Mariana Fagundes.
0: Ah, legal.
3: Aí eu queria oferecer pra minha amiga lá de Simonésia, a Ariellen.
0: Ariellen.
3: Agradecer ela também, porque ela de vez em quando manda alô pra mim.
0: Sempre, né?
3: E mandar oferecer pra mim e oferecer pra minha mãe também, Marli.
0: Pronto.
3: O seu programa, somos
0: sempre
3: muito ouvintes.
0: Oi, dona Marli.
3: E queria dizer que você continua assim, esse locutor, viu?
0: Valeu, muito obrigado.
3: Muito bom, um ótimo locutor.
0: Ah, valeu, valeu.
3: Com Deus.
0: Com
3: tchau,
0: Deus.
3: Tchau. Todo dia eu tô ouvindo seu rádio.
0: Ah,
3: seu rádio não. Seu programa, gosto muito de ouvir. É 9FM, os demais também.
0: Valeu, Vanderléia. Um abraço pra você. Ah, depois dessa aí, tem que tocar sua música, né? 10h41, só porque você encheu minha bola aqui, viu? Falou bem, aí não. Bora curtir, Pião, tô tatuado. Geninho, é Mariana Fagundes, tá, gente? Não é Ana Castela, não. Bora curtir.
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4: Muito bem, a participação premiada é agora. É isso mesmo, meu amigo, minha amiga. Hoje a participação premiada, o nosso parceiro foi a O Boticário. 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Deixa eu ver. Quem será o sortudo ou a sortuda que mandou o print? Mandaram aqui certinho o print. Participando, deixa eu ver. No bairro Nossa Senhora Aparecida, parabéns! Quem ganhou foi a Maria. Maria Paula, ô mulher, parabéns! Maria Paula Neto, final de telefone 6707, esse foi o número sorteado. Maria Paula Neto, 6707, do bairro Nossa Senhora Aparecida, parabéns! Agora você que não ganhou, fica triste não, tá? Tá rolando outros sorteios aqui na nossa programação e você pode participar também. Mas hoje quem levou a sorte foi a Maria Paula, levando um kit promocional da O Boticário Banhoaçu.
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4: Muito bem, chegamos ao final do nosso programa. Eu quero agradecer a todos que participaram. Valeu, tamo junto. Todo mundo que mandou mensagem. Olha, quem não ganhou fica triste não, ô mulher.

a Pauliana. Ô, Pauliana, fica triste não. Quem sabe amanhã vai rolar outro. Hoje vai rolar outro sorteio pra você também, tá? Meu amigo flamenguista, né, Michel Ferreira, boca de lata do Santa Luzia. Alô, Michel, bom dia, bom dia. Obrigado pela sintonia, viu? Tamo junto. A galera toda participando aqui, ó. A minha amiga Grazi. Oi, Grazi. Tudo bem, mulher? Lá do Clube do Sol, participando com a gente. Queria levar o meu amor pra aproveitar esse momento incrível, Henrique. Ah, então boa sorte pra você. Quem sabe, né? Tá rolando ainda o dos namorados. Um abraço pra você, minha querida. Ótimo dia, viu? Continue participando com a gente. Não pode desistir, galera. Pra ganhar tem que participar, né? É isso. Um abraço pra vocês. Chegamos ao final. E é isso. Eu vou ficando por aqui. Muito obrigado pela sua sintonia, pela sua participação. Eu volto daqui a pouquinho. Mas o Bom Dia Nova só volta amanhã. Até mais, pessoal. Fica com Deus. Tchau, tchau.

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4: É isso aí, galera. Bom dia, Brasil. Bom dia, Manhuaçu. Bom dia a você e a todos os ouvintes. Está no ar o Orelhão da Nova dessa quinta-feira. Trazendo aquela energia gostosa, aquela energia boa para começar o seu dia, claro, com aquele momento especial. Momento marcante, boa quinta-feira para você, hoje dia 11 de junho de 2026. Tá no ar o Orelhão da Nova, 984541735.
5: Oi!

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0: Olha que ritmo gostoso esse do Muriel Alves com o Thiago Jonathan. Ficou legal demais, né? A galera ligada, a galera curtindo e comentando, comunicando, deixando a sua mensagem aqui no nosso WhatsApp 98454-1735. Nando Moreno com o Alemão do Forró e o Zé Vaqueiro com o Zé Felipe. Ficou legal demais essa primeira sequência aqui do Orelhão da Nova. Você conectado com a gente, daqui a pouco tem muito mais pra você. Claro, a sua participação a partir do meio-dia, através do 98454-1735. É o pediu, tocou daqui a pouco pra você. 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

Olha, sempre com muita música, informação e a sua participação, Orelhão da Nova até as 3. É só você participar com a gente. Orelhão da Nova. 11:21 aqui na Nova.

0: Clara, sua participação pelo 984541735.8.3
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Pô, legal demais, João Gomes. Endoideceu meu coração. Turma do Pagode, a pessoa certa. Guilherme Beruto com DJ Lucas Beat. Haja Colírio, versão remix. Ficou top demais esse som, né? 11h29 aqui na Nova. Daqui a pouco tem o Pediu Tocou a partir do meio-dia.

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2: Olha, beleza, tá chegando nesse momento aquela resenha legal. Agora são 11 horas mais 35, 11h35, nessa super quinta-feira, 11 de junho de 2026, início da Copa do Mundo, início do Resenha da Nova, o nosso grande técnico Henrique chegou.
3: Muito bem, e aí meu amigo, técnico, tô mais pra jogar ali na reserva mesmo, tá? No banco de reserva, pensa num cara ruim de futebol. De
2: não
3: bola.
2: Gosta de jogar futebol, rapaz, não, Henrique?
3: Eu tento, né? Mas assim, a habilidade...
2: Tempo de criança, na escola...
3: Não tinha muita habilidade, não, entendeu? Mas enfim, a gente tentou, né?
2: Eu todo gostei hoje sabe? Na parte do esporte, que você trouxe informações de Fórmula 1.
3: Ah, é legal, é legal, aí, né?
2: Pô, inovação, né?
3: É inovação. Vamos falar de outros esportes também, que nosso país aqui também representa em vários esportes. No voleibol, no surf, na natação, no skate, enfim. A Fórmula 1 também, tem uma galera que gosta de Fórmula 1 também. É interessante a gente sempre estar falando. Bom, seguinte, vamos falar dos famosos?
2: Vamos
3: o
2: falar.
3: Que tá rolando aí no mundo das celebridades? Meu amigo, Celso Portiolli... Celso Portiolli comprou aí um novo imóvel.
2: Que isso?
3: Um imóvel avaliado a mais de R$1 milhão.
2: Que
3: é
2: isso?
3: Um apartamento, viu?
2: Centro
3: apartamento
2: de
3: dele. Ah, quem dera. Será que Manhã está mais ou menos esse preço?
2: Ah, com certeza. Pra mais, né?
3: As coisas aqui estão caras. Mas esse aqui é chique, porque esse prédio tem até robô, meu amigo. Tem salão de beleza, tem piscina coberta, mais de 35 áreas de lazer. Celso Portiolli fez aí um investimento de peso em Santa Catarina, em Porto Belo. Escolheu
2: legal,
3: aí Porto
2: cara.
3: Belo, Santa Catarina, para ser o seu novo imóvel sofisticado, imóvel de luxo, né? Aí curtindo as maravilhas aí paradisíaca de Porto Belo, em Santa Catarina. Legal, né, cara?
2: Porto Belo.
3: Legal que ele comprou aí esse apartamento e o preço, claro, que chamou a atenção aí. Milhões que custa esse apartamentozinho dele. Empreendimento, né?
2: Celso Portiolli, né?
3: Ampliando o seu patrimônio, apresentador aí do Domingo Legal, se envolveu recentemente em uma polêmica e dono de uma gigante mansão em São Paulo, pai de três filhas, adquiriu aí o imóvel de luxo, o valor era de 170 milhões de reais aí, perdão, só corrigindo, né? 170 milhões de reais em Porto Belo, na cidade do litoral, em Santa Catarina.
2: 170
3: milhões. Corrigi, perdão, falei um milhão, né? Mas é isso aí, ó. Enfim,
2: gente,
3: é grana, hein, cara?
2: É muito dinheiro.
3: É dinheiro, deixa ele lá, que tá podendo. Domingo Legal
2: pode.
3: Tá fazendo sucesso.
2: Pode.
3: Ó, você falou sobre Copa do Mundo e realmente hoje começa... Lorena Corrêa tá trazendo, já esteve aqui hoje no Bom Dia Nova, vai
2: Gostei
3: estar.
2: Gostei demais das informações da
3: Às
2: Lorena.
3: Às 2 horas da tarde ela volta com você aqui, trazendo as informações e você já sabe que os bastidores é comigo, né? Se rolar alguma confusão, alguma treta a
2: é
3: gente conta
2: Henrique.
3: Tudo. Agora, a Anitta já está visitando lá, visitou hoje o estádio da Copa nos Estados Unidos pra...

0: Show das Estrelas, que vai acontecer hoje. E a Anitta vai cantar. Aí, o Brasil representando. Anitta vai fazer uma apresentação aí no Show das Estrelas hoje. Que é, na verdade, só perdão. Ela visitou, a apresentação será na sexta-feira, galera. Desculpa aí, mas enfim, ela vai estar lá no Show das Estrelas fazendo a sua apresentação. Postou uma foto nas redes sociais, já está lá nos Estados Unidos, viajou no seu jatinho particular, levou o irmão, levou a cunhada, a família aí junto para essa viagem nos Estados Unidos. Enfim, Anitta aí no Show das Estrelas.
1: Que é. Isso, vai ser legal, hein?
0: Tá certo, Brasil.
1: Eu tô esperando 2h30, né? As duas, pra bater aquele papo com a Lorena Corrêa. Vai trazer, né, o nosso bate-papo aqui sobre Copa do Mundo.
0: Verdade.
1: E às 2h30 começar ali.
0: Pronto.
1: A cerimônia de abertura, né, lá no México. Depois vai ter a cerimônia também no Canadá.
0: Legal,
1: e nos Estados Unidos, né?
0: É
1: porque
0: isso aí.
1: Esse ano a Copa do Mundo
0: em
1: vai
0: três
1: ser em
0: lugares
1: três locais diferentes.
0: Tá certo. É isso aí. Enfim, estamos ansiosos, é Brasil. Vamos pra cima, Adriano Dias.
1: Vamos que vamos.
0: Henrique,
1: aquele abraço pra você.
0: Valeu.
1: Amanhã tem mais, galera.
0: Tamo junto, até amanhã. Bom dia pra você e pra galera aqui da do Orelhão da Nova. Tamo junto.

0: Olha, agora 11h45, esse é o som do Aviões do Forró, versão remix. Chupa que é de uva, Ana Castela com DJ Lucas Beat. A boiadeira, versão remix, também pra você aquecer e ficar naquele ritmo gostoso da Copa do Mundo 2026.
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0: Foi esse é o som legal da Katy Perry. Anterior você ouviu Shakira, ao seu com Juliette, abrindo aqui a sequência. Você curtindo o Orelhão da Nova, muita música pra você aqui na Maior.
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0: Hora certa pra você, meio-dia em ponto.
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4: É isso aí, meio de dois.
5: Alô, alô.
4: Chegando, pediu, tocou dessa quinta-feira, dia 11 de junho. Você é ligado com a gente, curtindo a Nova.
5: Alô, alô.
4: Mandando aqui aquele abraço especial pro Leandro. Tá lá no Mato Grosso, tá curtindo a gente, ouvindo pelo aplicativo. Mandando um alô especial pra noiva Valquíria. Sempre ligadinhos com a gente, o Valtair também tá ligado lá no Buracão. Abraço pra vocês aí, brigadão aí pelo carinho, tá bom? Muito obrigado pela companhia.

E sempre sintonia aqui na Nova 984541735 para você participar, mandar aquele abraço especial. É, você pode participar com a gente, oferecer aquela música aonde quer que você esteja, curtindo a Nova, curtindo o Orelhão. Boa tarde para você.

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1: Em 100 mil de 6. Depois de curtir esse som do Luan Pereira com Léo Foguete, MC Don Juan. Cantando aí, nunca esquecido, hein?
2: Alô, alô.
1: Meio dia 6, boa tarde pra Grazi, tá ligada com a gente, curtindo a nova. A Mariana Guerra Costa, do Sagrada Família, também tá com a radinho ligado, curtindo a nova. Abraço pra Fátima também, passando por aqui. Valeu, Fátima, abraço pra você. Super tarde, obrigado pelo carinho, audiência e companhia.
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0: Maiara e Maraíza, quem sente saudade sou eu. O Léo Santana com Belo, abrindo com Lucas Luco e Hungria, quebra-cabeça. Agora meio-dia e 15, boa tarde para você. Daqui a pouco tem mais Pediu Tocou, claro, a sua participação no 98454-1735.
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1: É isso aí, a sua participação aqui no Orelhão. Mandando aquele abraço especial pra Grazi, moro no Clube do Sol, quero participar do sorteio, tô ligada na Nova. A Zilda Aparecida dos Santos, do Pinheiro 2, tá ligada com a gente também, valeu, brigadinho aí pelo carinho, tá bom? Pela audiência, boa tarde.
2: Boa tarde, meu jovem, boa tarde.
1: Bom, rei.
2: Deus abençoe aí a nossa quinta-feira aí.
1: Isso aí, garoto.
2: Aqui, manda
1: fala,
2: uma música
1: Cláudio
2: pra nós,
1: Coelho.
2: Aí, Guilherme Silva. A sua escolha.
1: Beleza.
2: Menos a barquinha de ouro.
1: Ih, quer, barquinho
2: menos
1: fundou,
2: a barquinha
1: então?
2: De ouro. Pode ser a outra, qualquer outra música dele aí.
1: Beleza, meu irmão.
2: Um abraço pro nosso amigo aí, operador daqui de Martins Soares.
1: Show de bola.
2: Eu sou daqui de Martins Soares, manda um abraço pro operador daqui de Martins Soares. Fui! Fico com Deus!
1: Abraço!

0: Ficou legal demais o som da Mari Fernandes, 4h30 da manhã. 4h30 não, meio-dia e 24 agora, né? Guilherme Silva, de Pisadinha, Pisadinha. Galera tá ligada com a gente, tá curtindo a nova. O pediu tocou dessa super quinta-feira. Boa tarde pra essa galera top.
1: Boa tarde, meu amigo.
0: Tudo bem, cara?
1: Tudo na paz.
0: Graças a Deus.
1: É o Maurício de Santana.
0: Bom, Maurício. Como é que tá?
1: É. Tem como você tocar Mala Amarela pra nós aí? Eu e meus companheiros aqui no serviço, na obra aqui em Santana. Um abração pro Jandir também.
0: Valeu.
1: Jandinha. Falou?
0: Beleza.
1: Um abraço, meu amigo. Deus abençoe.
0: Valeu, um abraço pra você aí, pra todos que estão trabalhando em Santana. Quem tá com a gente também aqui é o Luizinho, né? O filho da Sônice e do Marcos Luiz, ó.
2: Você tá bom aqui? Deixa eu te falar, tudo bem?
0: Tudo bem.
2: Eu tô assim, eu tô escutando a rádio, tá bom?
0: Então tá bom, um abraço pra você. Ele fez aniversário da Seleção Brasileira, o tema foi Seleção Brasileira, porque estamos já no ritmo de Copa do Mundo 2026, começa hoje a trajetória do Brasil no sábado, mas a Copa começa hoje. Abraço pra você, tá bom? Abraço pra mamãe e pra toda a família. Boa tarde pra você.
3: Boa tarde, Adriano Gui, tudo bem com você?
0: Aqui tudo jóia.
3: Guarani.
0: Como é que você tá,
3: quero
0: Flávia?
3: Quero ouvir a música.
0: Que música?
3: Do Luan Santana, Mas Não É Pecado. Quero oferecer para minha filha Caroline, para o Ito, para a Juliana, para o Luiz Henrique, para a Pietro, para o Ravi, para o José Márcio, para o José Albinho, para a Maria Márcio, para a Ana Maria, para a Denise, para a Jandira, para a Ana Maria do Corpo do Resgate, para a Comadre Ivana no Jaguaraí, para a Dona Margarete em BH, para você e para a Rafinha. Tchau, um abraço.
0: Abraço.

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1: É isso aí, estamos de volta, 12:35. Galera tá aqui participando com a gente, mandando vir no nosso WhatsApp. Boa tarde.
2: Boa tarde, meu amigo Adriano Dias. Aqui é o Fernando Costa, Fernando Pintor.
1: Fala, garoto.
2: Aí, meu amigo.
1: Bom demais, cara.
2: Tá bom. Manda uma música pra nós aí do Raça Negra, Cheia de Mania. Mandar pro meu amigo Reinaldo e o Sandro, o Leonardo, meu filho, e o filho do Reinaldo aqui.
1: Beleza.
2: Meu amigo Chiquinho Chulezento. Valeu, eu vou ser maior.
1: Tamo junto.
2: Tchau, fica com Deus aí.
1: Valeu, garoto. Abraço pra você. 12:36. Raça Negra, Cheia de Manias.

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1: Alô, alô! Olha, meio-dia 48, faltando 12 minutos para uma da tarde. Você curtindo a Nova, boa tarde!
2: Boa tarde, Nova. Boa tarde, Adriano Dias. É o Roninho Alfaiate aqui, trabalhando com o nosso e ouvindo aí, curtindo a Nova aí.
1: João Claudino.
2: Orientação aqui para desejar aí uma tarde abençoada aí a todos os ouvintes, né?
1: Valeu,
2: Roninho. Boa tarde, quinta-feira. Quinta-feira começa hoje a Copa do Mundo, né?
1: Isso.
2: 14h agora na cerimônia de abertura. Se der aí, Adriano. Ofereço a todos os ouvintes aí. Dá pra você passar pra nós com Skank aí uma partida de futebol.
1: Beleza. Tá bom?
2: Desejo a todos os ouvintes aí, né? E a todos vocês aí da.

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2: Olha, agora são 1:02 aqui na Nova. Daqui a pouco tem o nosso flash com Lorena Corrêa, trazendo tudo que vai acontecer nessa abertura 2026 da Copa do Mundo. Daqui a pouco para você, conectado aqui no Orelhão da Nova.

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Ficou legal demais o som do Pixote, Coração Encadeado, Nara Azevedo. Anterior, Luan Pereira com o Grelo cantando, não era Love. Olha, 1:12 aqui na Nova. Mandando um abraço pra Dona Ilma, tá ligada com a gente. Ilma Rosa, abraço, obrigado aí pelo carinho. Abraço pra todos lá da Biela, José Eugênio. Galera lá na Baixada ligada com a gente, Natan, Heleno Ferreira, grande Natan, abraço pra você, ligadinho na Nova.

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1: Pô, beleza, 1h23 aqui na Nova, pediu, tocou, com a sua participação no 98454-1735. Galera, tá aqui, Adriano, você tá tocando só música boa, a gente não tem nem como pedir participação, né? Pô, valeu, obrigado aí pelo carinho, tá bom? Aproveito pra mandar um abraço pro Júlio César Bueno, lá de São Manuel, tá ligado com a gente, tá curtindo a Nova, tá curtindo a Major e a Melhor. Palma na Prado, Coração Sertanejo, aonde a...

Para mandar um abraço pro Júlio César Bueno, lá de São Manuel, tá ligado com a gente, tá curtindo a nova, tá curtindo a maior e a melhor. Ana Prado, Coração Sertanejo, aonde haja sol, você curtiu o Natanzinho Lima, me apaixonei nessa morena, legal demais, som pra você.

0: papo legal demais, Ana Cassiele e Gustavo Mioto, Laquiato com Pericles. Você ouviu o Felipe Rodrigo, podcast. Deixa embora, senão não me beija. Agora é 1h31 aqui na Nova. Ótima tarde pra você, boa quinta-feira. Daqui a pouco tem informativo, tudo que está acontecendo, tudo que vai acontecer na cerimônia de abertura da Copa do Mundo 2026 com a nossa repórter jornalista Lorena Correia, direto da redação, trazendo tudo de Copa do Mundo para você aqui no Orelhão.
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3: Pô, legal demais a galera participando com a gente aqui, ó. Boa tarde pra vocês.
4: Oi, Adriano. Boa tarde, tudo bem?
3: Tudo jóia? Como é que você tá aí,
4: irmão? Queria te pedir a música hoje. Nando Moreno, oferecer meus filhos Cineia, Dani, Cristiane, Casa Aberta. Pra minha sobrinha, a Sul, Mariana e Selma. E pra minha sobrinha, Cláudia. E pra Jandira Gomes, Danilo de Lima, minha sobrinha Casa Reduto, minha sobrinha Bibi, pra você. Obrigado.
3: Valeu, obrigado pelo carinho, muito obrigado pela companhia e sempre sintonia aqui na Nova. Quem tá passando por aqui, ó, boa tarde.
5: O Adriano Dias,
3: fala boa comigo. Tarde. Falou, bonitão.
5: Aqui é o bonitão da Bandeirantes.
3: Acha, né? Você acha, né?

0: uma
1: pinga não, rapaz.
0: Luz aí pra mim.
1: Me ajuda aí, rapaz.
0: Tem pitu.
1: Tem pitu?
0: Com a... Pra esquentar esse frio aqui, ó, tá muito gelado.
1: Tá frio, não tá? É, mas não tem pitu, não. Não,
0: tem pitu, manda ela pra mim aí.
1: Não, tá? vamos fazer o seguinte, vamos tomar um cafezinho com leite pra esquentar, né? O Nescau aí pode, pitu, né? Hoje é quinta-feira ainda, meu amigo. Abraço pra você, Jorge, beijão no coração, obrigado pelo carinho. Jorge é uma pessoa que mora aqui no coração, grande amigo. O Cauã Bruno dos Santos Rosa do São Vicente tá ligado com a gente, né? Obrigadão aí pelo carinho. O Santos Rosa também está passando por aqui, grande Santos. Abraço para você, meu amigo. Brigadão aí pela sua audiência.
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3: Olha, agora faltando 12 minutos, faltando 12 para as duas. Um abraço para todos do Laboratório Água Limpa. Meu amigo Pelezinho tá lá ligado com a gente, né, Pelezinho? Abração para você, meu amigo. Obrigado aí pelo carinho. Muito obrigado pela sua companhia. Sempre sintonia aqui na Nova FM. Grande Pelezinho. Ele e mó galera tá lá ligado. Abração para você, meu querido. Obrigadão aí pela companhia. Quem tá com a gente também aqui é uma turminha top de linha. Nessa quinta-feira, a Gilza, Denise, Rose, Sueli, Nádila, Silva e o Hugo estão ligadinhos com a gente, curtindo a Nova. E ó, aquele abraço especial para vocês, tá bom? Adriano, boa tarde. Sandra Martins, da Serra do Ouro, lá em Sacramento, tá ligadinha com a gente também. Um beijão para você. Obrigado pela companhia, sempre sintonia. Quem passa por aqui também, boa tarde.

0: Adriano Dias. Boa tarde, aqui quem fala é Cristiano Bairro Pouso Alegre.
1: Fala, Cristiano.
0: Gostaria de pedir a música com Guilherme de Silva, Festa Muito Louco. Ofereço para meus filhos Jefferson, Jennifer e Joabe, para minha irmã Eva, lá na Ponta da Aldeia, meu cunhado Luiz, para meu sobrinho, para Julimar, Caio Augusto, Hiller, Rian, para Laysa, Dominique e também para Renata, Nanúbia, Adriana e também para Carla, lá no Rio de Janeiro.
1: Beleza.
0: E para meu sobrinho Heraldo, lá em BH.
1: Uhum.
0: E também para minha nora Emiliana, Tainara, Michel e para todos vocês da rádio. Eu ouço a maior e a melhor.
1: Sempre.
0: Quem sabe o que é. Valeu, Adriano. Ótima tarde.
1: Beijo para você.
0: Quintou. Valeu. Quintou.
1: Boa quinta-feira para você, tá bom, minha amiga? Então, como você pediu a Festa Muito Louca do Guilherme Silva e o Pelezinho lá do Laboratório Água Limpa pediu Tira o Pé do Guilherme Silva, vou fazer o seguinte, eu vou tocar as duas, no orelhão toca duas, pode ser? Então daqui a pouco, não saia daí, aumenta o volume, curte, porque daqui a pouco tem Tira o Pé do Guilherme Silva e também a Festa Muito Louca. Boa tarde, Adriano, manda um som pra nós aí, tá bom? Obrigado pelo carinho, abraço pra toda a galera que tá curtindo a nova, é o Basílio do Nossa Senhora Aparecida. Alô, Basílio, abraço pra você, brigadão. Vamos fazer o seguinte, vamos pro ano de 2000, ano 2000, início do ano 2000, tinha uma banda que já estava fazendo o maior sucesso, fazia a galera viajar, recortar e curtir o pagode do ano 2000, aquele ritmo gostoso. A música Ainda Gosto de Você, Sorriso Maroto, já estava durante um ano na parada de sucesso, no topo. E a música não precisa tocar toda pra gente curtir. O primeiro acorde a gente já sabe que vai ser sucesso. E essa música do Sorriso Maroto, aonde toca até hoje, é sucesso. E se é sucesso, toca aqui no Orelhão. Ainda? Ah, claro que eu gosto. Eu gosto de você.

0: É, como é que ficou o coração depois desse som de Sorriso, hein? Ainda gosto de você.
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0: E você tá ouvindo bem alto a Nova FM. Tem um botãozinho aí, é esse botãozinho aí do lado do volante, é só apertar, aumentar o volume e curtir a melhor programação. Rodrigo Viana Lopes, do Mais Matinha, tá passando por aqui. Abraço para você, Rodrigão. Obrigado pelo carinho. Quem passa também por aqui, deixando a sua mensagem. Boa tarde para você.
3: Boa tarde, Adriano Dias.
0: Oi.
3: Melita Dias, do bairro Colina.
0: Fala, menina.
3: Gostaria de ouvir uma música com Zé Neto Cristiano.
0: Ah.
3: E pode ser uma nova dele.
0: Uma nova?
3: Qualquer uma nova dele.
0: Beleza.
3: Ouça maior e melhor.
0: Valeu.
3: Tenha uma boa quinta-feira.
0: Pra você também, tá bom? Carmelita Dias, do bairro Colina. Tá ligada com a gente.
4: Presta atenção nessa aqui, ó.

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1: Aqui na Nova, 2 em ponto.
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5: É isso aí, 2 horas em ponto, você ligado com a gente. E ela já chegou aqui, direto da redação, trazendo informações pro Orelhão da Nova, Lorena Correia, nossa repórter e enviada pra Copa do Mundo, né? Foi exclusiva, já que tá ali com o seu passaporte, com carimbo, pronta pra Copa do Mundo.
6: Olha, tá difícil de entrar lá, viu? O pessoal tá sendo barrado, você viu, né, Diana?
5: Rapaz, tem árbitro que não vai conseguir entrar, tem seleções que não estão conseguindo voo. Tá um problema danado,
6: Tá um problema danado, né? Boa tarde pra você primeiro, Adriano. Boa tarde também pros ouvintes do Orelhão da Nova. Minha estreia aqui no Orelhão hoje com o boletim da Copa. Pra gente falar muito sobre curiosidades aí desses jogos de hoje, das seleções.
5: Isso aí. Lorena, você gosta de colecionar figurinha?
6: Eu gosto, viu? Já tô até com o meu álbum da Copa lá em casa, separadinho.
5: Eu tenho meu álbum da Copa e tem também no aplicativo, né? Já colecionei o Brasil. Brasil, já consegui.
6: Já conseguiu todas.
5: Todas. Ai. Mas eu vou falar pros nossos ouvintes que hoje nós temos aqui que a galera que tá na torcida quer colecionar aquela figurinha legal.
6: Uhum.
5: Então, vamos fazer sorteio?
6: Vamos fazer sorteio. Hoje a gente já sorteou um de manhã. Agora outro álbum da melhor seleção desse campeonato mundial, que é a seleção da Nova.
5: Isso, os melhores locutores estão ali, né? Que o time foi escalado assim, com pressão. Falou assim, esses aí é pra trazer o Hexa.
6: Só jogador caro e esse álbum aí é só pra quem torce de verdade aqui com a gente.
5: Isso aí, então olha, quer colocar aquele locutor favorito no seu álbum oficial? É agora, manda pra gente aqui a palavra Copa pra você concorrer a um álbum exclusivo da Rádio Nova FM da Copa do Mundo 2026 com a figurinha dos locutores da Rádio Nova.
6: Ô, gente, não vai perder tempo não, né? Vamos pegar aí, já completar esse álbum, já vem com figurinha, mais fácil que isso. Não fica não,
5: hein? Não fica, né? Então não dá pra ficar fora dessa goleada de prêmios aqui da Rádio Nova FM. A cara é sua, né? Que gosta de colecionar aquela figurinha, porque no finalzinho a Lorena já vai trazer quem vai ser aí o contemplado desse álbum da Rádio Nova FM da Copa do Mundo.
6: No finalzinho tem sorteio, mas tem que ficar até o final com a gente, né, Adriano?
5: Tem que ficar. Como é que tá aí, Lorena? Fala pra gente. Eu tô na expectativa aqui, daqui a pouco, 2:30, já começa e o coração já tá dum-dum-dum. Eu amo a abertura da Copa.
6: Eu já falei que hoje é um dia que a gente acordou diferente, né? Como você bem falou, a cerimônia de abertura começa às 2:30, já, no horário de Brasília, pra quem quiser acompanhar, lá no Estádio Azteca, na Cidade do México. E logo mais às 16 horas, o primeiro jogo da Copa, que a gente também já falou mais cedo, entre México e África do Sul, que vai ser no mesmo dia e com as mesmas equipes da abertura da Copa de 2010. Você sabia dessa? Só que...

0: Legal, cara.
1: Exato, 16 anos depois, a Copa que foi sediada na África do Sul e também o jogo inicial da Copa foi entre México e África do Sul. Que Achei legal, isso cara. Muito curioso, né?
0: Curiosidade.
1: É, a gente tá trazendo hoje curiosidade sobre esses jogos aí da Copa. E em relação ao México, que é um dos países sede, né, essa primeira cerimônia de abertura lá, vocês sabiam que a melhor campanha deles foram em duas Copas disputadas no México também?
0: É.
1: As duas em 70 e em 86, que foram sediadas no próprio México, e a melhor campanha foi de uma quartas de final aí. Então é uma das equipes que vão entrar em campo hoje, é a que foi mais longe já em Copa do Mundo, viu?
0: Pô, que legal, né? Vamos ver, né, em 2026, para onde a seleção do México ou da África do Sul vai conseguir, né?
1: É, para quem é supersticioso e torce pro México, já pode ficar animado, né? Porque é um dos países sede, e se todas as boas campanhas foram com o México sendo sede, então tem tudo para dar certo nesse também. E a África do Sul participou de 4 Copas do Mundo, mas nunca passou da fase de grupos da competição.
0: Ou será que agora vai conseguir?
1: Olha, não sei, viu? A melhor colocação foi em terceiro colocado na fase de grupos. E não vem de uma boa fase, né? Esse ano ainda não conseguiu vencer. Então, assim, é uma seleção pra gente ficar de olho, porque apesar de não estar numa fase muito boa, a gente já conhece bem o espírito animado da África do Sul, né? Que com certeza vai ser um jogo muito agitado e muito animado pela torcida também, a gente já sabe, né? Porque a expectativa é realmente de que a torcida do México seja a torcida mais animada dos 3 países sede aí, né? E mais tarde também, às 11 horas da noite, tem um jogo entre Coreia do Sul e República Tcheca, que agora eles chamam de Tchequia, muda de nome toda semana, né? A Coreia do Sul teve a melhor campanha em 2002, quando ela mesma sediou a Copa também junto com o Japão, né? Foi também um quarto lugar. E a República Tcheca nunca teve uma campanha muito incrível não na Copa do Mundo, já participou de 10 edições, inclusive nas edições anteriores, quando o país ainda era chamado de Tchecoslováquia, né? Hoje eu tô uma enciclopédia, Adriana.
0: Que isso? Essa menina estuda, era estudiosa e sabe tudo de esporte. Gostei das suas dos seus flashes lá no seu Insta.
1: Ah,
0: né,
1: é,
0: falando
1: lá
0: sobre,
1: tem conteúdo também.
0: Uns conteúdos de futebol, de esporte. Muito legal. E o importante dessa Copa do Mundo, porque vai ter outras cerimônias de abertura também, né?
1: Sim, vão ser 3 cerimônias de abertura para os 3 países sede, né? Cada primeiro jogo aí vai ter essa cerimônia de abertura e com artistas diferentes, então uma festa muito grande. Hoje, como a gente falou, começando às 2h30 da tarde, então se você é fominha de Copa, que nem a gente, já fica ligado, né?
0: É isso aí, vai ter, ó, Anitta, Shakira, Katy Perry e muitos outros na abertura da Copa do Mundo 2026.
1: É isso mesmo, e ó, tá prometendo, pessoal, acompanha bastante. São 3 cerimônias de abertura em 3 dias diferentes. Não tem desculpa para ninguém falar que não teve tempo de assistir, né?
0: Com certeza, com certeza. E para você, tem mais informação aí, Lorena?
1: Encerramos por hoje essas curiosidades aí, pro pessoal já ir ficando no clima animado que nem a gente.
0: Isso aí, nós vamos trazer agora quem é o contemplado do
1: álbum. Nosso sorteio.
0: Isso.
1: É,
0: um
1: eu
0: álbum
1: quero ver.
0: Legal demais. E saiu pro Wanderson. Wanderson, final do número 1861. Pode passar aqui na rádio, trazer um documento de identificação. Manda seu nome completo, seu bairro. Ele mandou aqui Copa e com certeza ganhou aí o álbum com 7 figurinhas.
1: Aí, ótimo. Já tá com um álbum completo aí, com os melhores jogadores da Nova.
0: Isso aí. Lorena, aquele abraço pra você. Muito obrigado pelas informações.
1: Valeu, Adriano.
0: Aqui no Orelhão.
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1: 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Ô, gente, antes de ir embora, como vocês já viram aí na vinheta, a torcida da Copa é na Nova FM, com o apoio dos nossos parceiros Shopping dos Móveis, Café Emerick, Supermercado Pais e Filhos e o aplicativo Livre. Então, já que eles estão apoiando, apoiem também os nossos parceiros aqui, né?
0: Isso aí. Aquele abraço pra você, Lorena.
1: Valeu, Adriano. Até amanhã.
0: Até amanhã.
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8: Foi isso aí, 2h17 aqui na Nova. Mandando abraço pra galerinha que tá com a gente aqui curtindo essa super tarde de quinta-feira. Uma quinta-feira muito especial porque você tá aqui com a gente. Boa tarde.
9: Boa tarde, meu camarada. Aqui é o Paulo Barroso.
8: Fala, garoto.
9: No bairro Lajinho, no bairro Bela Vista.
8: Pô, bom demais,
9: trabalhando,
8: cara.
9: Trabalhando na obra aqui, rapaz. Construção civil, o pau tá quebrando, graças a Deus. Gostaria de ouvir uma música com Eros Ramazzotti e Tina Turner. Coisas pela vida, toca pra nós fazendo um favor aí, meu camarada. Por
8: valeu.
9: Pra mim e pra todos os ouvintes, pra vocês aí da rádio. Valeu, meu camarada.
8: Abraço pra você, meu querido. Abraço pra Maria de Fátima Marques, do bairro dos Operários. Tá ligadinha com a gente, né, Maria de Fátima? Aquele abraço. Wanderson também tá passando por aqui. Boa tarde. Boa tarde também pra ela, sempre ligada aqui na Nova.
10: Boa tarde, Adriano.
8: Boa tarde.
10: Eu sou Sebastião de Guarani.
8: Bom, Sebastiana.
10: Quero pedir a música do Gustavo Lima, Cana Castelo, Canudinho.
8: Manda
10: essa música que me assusta em Guarani, Jaguaraí, Canadá, pra vocês aí da rádio.
8: Então tá bom.
10: Não esquece de mandar essa música pra mim, né?
8: Então tá bom. Deixa comigo. Um abraço pra você, tá bom, minha amiga? Aquele abraço aqui pra Sebastiana, sempre ligada aqui na Nova. A Poliana do Amaral Watch da Ponte do Silva também tá ligada com a gente, né, Poliana? Abração pra você e a Michelle do Amaral Watch também da Ponte do Silva. Tá todo mundo curtindo a Nova, a maior e a melhor.

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0: Pô, legal demais, som do Catesco, Netezinho Lima, Pendências. Cadu Martins, Ritmo da Sanfona, Gustavo Lima e Ana Cassiela com o Canudinho abrindo aqui, ó, o som da Marvila. Nike Shortinho. Pô, legal demais esse som, hein? Mandando aquele abraço especial pra essa galerinha que tá aqui curtindo a nova, maior e a melhor.
1: Boa tarde, meu amigo Adriano Dias.
0: Fala, meu rei.
1: Fala, Michel Ferreira do Santa Luzia.
0: Bom, Adriano Michel.
1: Dias, oi. Passando aqui pra avisar os moradores da rua da Caixa d'Água no Santa Luzia que nós iremos fechar a rua hoje.
0: Que isso?
1: Novamente pra tá fazendo a pintura do...
0: Pô, legal,
1: Copa do Brasil.
0: Deus, beleza? Deus. Copa do Mundo.
1: Faça esse áudio pra nós, por favor. E
0: todo mundo.
1: Pra nós aí, aqui na obra aqui, Zezé de Camargo. Cachorro Caramelo.
0: Beleza.
1: Saudações do Brunego e tchau, obrigado.
0: Valeu, um abraço.
1: Falou pro Zé Carlos, pro São Paulo, pro Gigi e pro Hélio.
0: Valeu, um abraço pra essa galera que tá aí curtindo. Abraço pra dona Ilma que tá passando por aqui. Um abraço pro Ailton, ouvinte da cidade, Martins Soares. Sempre mandando aquele abração especial, aquele alô pra cada um dos ouvintes ligados na nova lá em Martins Soares e toda a região.
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1: É isso aí, chegou o Orelhão Toca Duas dessa quinta-feira pra galera que tá curtindo a nova 2h34. Você que pediu, um abraço pra Cristina, Pelezinho também, tá ligado com a gente. Pessoal ali da Água Limpa, todo mundo curtindo a nova, chegando ele.

0: chama Produções. Júnior Mota gravando tudo. É Produções.
1: Espeto da empresa, babá.
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1: É isso aí, 2h46, faltando 14 minutos, faltando 14 para as 3. Daqui a pouco tem Popline, daqui a pouco tem Hélio Iglesias Sérgio. 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Quero mandar aqui um abraço para o Natan Heleno Ferreira, ali da Baixada, tá ligadinho com a gente, curtindo a Nova.

Pô, legal demais, né? Vou te procurar, distância, já naquele clima romântico do Dia dos Namorados. Rodriguinho. Rapaz, é bom demais, hein? Esse menino nos travessos era travesso, hein? Olha, daqui a pouco tem Popline, tem L. Glazer Sérgio com aquele jeitão todo especial, meu brother. E à noite tem Vibe da Nova. Curtimos Israel Rodolfo, Toplay, Thierry com Zeneto Cristiano, Vira-Lata, Caramelo. Hoje eu tô igual o Caramelo, cara. Daquele jeito. Gente, aquele abraço pra você. Amanhã tem mais a partir das 11 da manhã. Fica triste, não. Eu volto com vocês com muita música e aquele jeitinho todo especial nesse Dia dos Namorados. Aquele beijo pra toda essa galera que curtiu, que participou com a gente. Abração pra vocês. A gente fecha hoje com Melim, Cupido. Dia dos Namorados, Cupido. O L. Glazer tá aqui, rapaz, com um buquê de flores, tudo.

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10: Aí eu tô chegando a partir de agora, ele, Gleiser Sérgio, a sua companhia aqui no Popline, da Rádio Nova FM, depois o nosso querido Adriano Dias, no Orelhão da Nova. Vamos juntos aqui na programação, na melhor sintonia, neste dia 11 de junho, quinta-feira, é o dia tradicional do TBT, né? Você já postou o seu TBT, selecionou aquela foto, aquele momento especial, uma viagem que você fez, é, do verão, né? Tá chegando aí esse período frio, e aí bate aquela saudade, eu vi muitas pessoas postando, né? Saudade de uma praia. Pois é, você tá nessa também, hein? Boa tarde pra você, seja bem-vindo aqui no Popline. Música, alegria, alto astral, nosso bate-papo gostoso na melhor sintonia.

0: na melhor sintonia. Vamos juntos, vem comigo.
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0: É bom demais estar junto com você na Rádio 9. A gente começa bem o Popline. Gustavo Lima, Desejo Imortal.

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2: E aqui no Popline, na Rádio 9 FM, vamos selecionando para você as queridinhas da nossa programação. E para ficar ainda melhor, você manda o seu recado pelo 33984541735. E tá rolando a promoção especial do Dia dos Namorados, é isso mesmo. 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E você que tá ligado, tá em sintonia, tá com

0: acompanhando. É só mandar o seu nome completo, o seu endereço pelo 33984541735 com a hashtag Amor Nova. Manda aqui pra você. Quem sabe você pode ser contemplado, fazer aquela média, né? Fazer aquela média pra sua gata. É, meu amigo, aproveite aí, ó. Já manda aqui, ó, através do WhatsApp da Rádio Nova, que tá chegando o sorteio, né? O sorteio é amanhã, hein? Amanhã. Mas você, ó, você que já está participando, já tá mandando aqui, ó. Você já está participando, já está concorrendo. Se você ainda não mandou, então, ó, bora participar. Quanto mais você mandar aqui, claro, você tem mais chances de ser premiado e ser contemplado. Agora, olha só, galera, esse mês de junho, meu amigo, vários eventos aí para esse final de semana, né? Pois é, Copa do Mundo começando agora, né? Daqui a pouquinho ali, África, México e África, né? Para a grande estreia, né? O início da Copa do Mundo 2026. E aí, meu amigo, temos aí final de semana, Dia dos Namorados chegando, né? Pois é, cara. Pensa bem, hein? Você tá preparado para esse, para essa quantidade de eventos, hein? Já comprou o presente da namorada? Já está preparado para a Copa do Mundo? Tá otimista? Já tá naquele clima, né? Clima de festa. Pois é, tem que estar nesse clima gostoso. E aqui na Rádio Nova, nós já estamos aqui nesse clima, né? Clima do Dia dos Namorados, clima da Copa do Mundo e por aí vai, né? Vamos aqui juntos fazendo a festa, trazendo informação pra você nesse bate-papo gostoso da Rádio Nova. Vem comigo, aumente o volume, vem comigo na melhor sintonia.
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11: É hora de informação na Rádio Nova FM. PRF apreende medicamentos irregulares para perda de peso na BR-116. A Polícia Rodoviária Federal apreendeu medicamentos irregulares utilizados para a perda de peso na noite desta última quarta-feira, dia 10, da BR-116 em Manhuaçu. A apreensão ocorreu por volta das 21 horas, no quilômetro 588 da rodovia, durante uma fiscalização de combate ao crime. Segundo a PRF, os agentes deram ordem de parada a um ônibus que fazia linha Rio de Janeiro-Salvador. Durante a vistoria nas bagagens despachadas, os policiais encontraram 60 ampolas deste medicamento. E olha só, de acordo com a PRF, a comercialização dos medicamentos apreendidos é proibida no Brasil. Os policiais também constataram que a carga estava refrigerada, não estava refrigerada, o que aumenta o risco para eventuais, né, usuários. Os medicamentos foram encaminhados à Receita Federal. A ocorrência será enviada à Polícia Federal, que deve investigar a ordem da carga e tentar identificar aí os responsáveis pelo transporte. Você bem informado aqui no Minuto Notícias. Para mais informações, tribunadoleste.com.br.
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0: obrigado pelo convite, meu irmão. Feliz de estar aqui. Você mora nos braços do povo.
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3: E através do nosso WhatsApp da Rádio Nova, você participa 33984541735 para você mandar o seu recado. Aqui na Rádio Nova FM, você vai participando, vai fazendo parte da nossa programação.
4: Oi, boa tarde!
3: Olha só, galera, tá rolando a promoção especial do Dia dos Namorados. Eu já falei aqui no programa Popline. E essa promoção especial tem um jantar no oferecimento do Labrasa Steakhouse, hein? Tem um buquê de flores e também chocolates da natureza em flores. Agora, vou contar pra vocês aqui uma novidade. E a produção contou aqui pra mim agora há pouco. É que esse jantar, o valor desse jantar é no valor de R$400, meu amigo. R$400 o valor desse jantar. Você vai ficar de fora deste sorteio? Não é possível. Rapaz, quando ela falou aqui, eu falei, não, você pode mandar pra mim, o vale é pra mim, né? Não precisa nem sortear, não. Eu aceito esse vale. Ô, produção, você vai me dar de presente esse vale? Vai, não?
5: Não.
3: Não é possível? Que isso?
5: Não.
3: Ah, eu aceitaria numa tranquilidade esse vale aí para o jantar no Labrasa, no valor de R$400, meu amigo. Você vai perder tempo, vai fazer uma média com a gata aí. Aí, ó, você tá doido, cara? Ó, aí, a gatinha tá esperando você, ué. É, ué, manda aí, ué. E agora aqui vamos conferir quem tá ligado, quem tá em sintonia, quem tá mandando recado aqui na Rádio Nova FM, a galera participando.
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3: Olha só, quem tá mandando recado aqui na nossa programação, um abraço aqui na Rádio Nova FM, o Wanderson tá ligado no bairro Santa Terezinha, boa tarde, obrigado pelo carinho e pela companhia. Quem tá aqui é a Claudiana, tá ligado no bairro Sagrada Família e ela quer participar do sorteio também do Dia dos Namorados, obrigado pelo carinho e pela companhia. Abraço especial na programação pra Antônia. A Antônia tá ligada, tá em sintonia no bairro Santana e ela também quer participar da promoção, já está participando, minha querida, obrigado pelo carinho, pela companhia aqui na Rádio Nova FM. A Ivone também tá ligada, tá em sintonia, tá curtindo aqui a Rádio Nova. Obrigado pelo carinho, pela companhia. Através do nosso WhatsApp, a gente vai batendo um papo, você vai se interagindo e vai fazendo parte da nossa programação.

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0: o som top de Murilo Huff pra você, Saudade Estranha, aqui no Popline da Rádio Nova. Vem comigo, aumente o volume, vamos juntos aqui na melhor sintonia, fazendo a festa na melhor.
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0: Sabe o que é legal? Além da gente levar pra você informação, ter aquele bate-papo gostoso, a gente também faz aquela fofoquinha. A gente sabe que a maioria, né, dos ouvintes aqui gostam de uma fofoca. Fala que eu tô mentindo, Henrique. Boa tarde.
3: Isso, não, fofoca não. Calma aí.
0: Fofoca não?
3: São notícias comentadas. Eu só compartilho a informação.
0: Ah, só informação, então?
3: É, eu não invento nada. Eu não crio nada. Eu só compartilho
0: somente
3: a informação. Que é o que tá acontecendo aí no mundo da internet, no mundo famoso. O povo fala, né?
0: Ah, mas a galera gosta de uma fofoca. Quando você comenta alguma coisa aqui, o pessoal já fica querendo saber, ó.
3: Ah,
0: você começou a falar do Ronaldão, a galera ficou curiosa,
3: rapaz,
0: né?
3: Rapaz, inclusive depois ficou todo mundo perguntando o que o Ronaldão estava fazendo em Martins Soares. Calma, pessoal, ele vai falar o que ele estava fazendo, porque vai ter um evento lá na cidade. Enfim, ele estava trabalhando, entendeu? Era só isso.
0: Foi acompanhar o Moreira Lopes, o Moreira tem uma revista, cara, muito legal, a revista do Moreira lá, e ele foi levar essa revista lá, e o Chuchu foi de carona, né?
3: Acompanhante.
0: E ele ficou bravo ainda com o Moreira, cara. Me acordou cedo, pô.
3: Ele gosta de acordar bem tarde, 10 horas da manhã.
0: Tá acordando meio-dia.
3: Meio-dia? Eu não duvido, não. Tenho certeza que deve estar mais ou menos por aí. Ó, seguinte, vamos falar dos famosos, porque tem artista brasileiro aí recebendo premiação, recebendo prêmio, e também bora falar de um presente aí que o rapaz ganhou da esposa, que eu quero que os homens, os maridos, amanhã dia 12, porque a gente sempre fala do homem presentear, não é mesmo? Mas tem um cara aí que a esposa presenteou.
0: Eita,
3: meu amigo,
0: rapaz.
3: Atenção,
0: esse tá com moral,
3: esse
0: hein?
3: Esse tá com sorte,
0: tá,
3: viu?
0: Com moral.
3: Atenção, mulherada. Daqui a pouquinho pega uma dica aí dessa famosa aí que presenteou o marido, viu?
0: Pois é. Inclusive as mulheres, eu quero saber o seguinte, as mulheres, o que que elas gostariam de ganhar, né? Como presente. Porque tem namorados, claro. Aí, o cara vai lá comprar uma panela,
3: velho. O cara tá sem ideia agora. Tá
0: comprar
3: meio
0: uma panela,
3: perdido, não,
0: pô. Uma máquina de lavar roupas, aí a mulherada fica brava, né?
3: Ah, não, aí não. Ó, então daqui a pouquinho manda pra gente aí que nós queremos saber. Mas vamos falar sobre essa esposa troféu aí que deu um presentão. Eu acho que é o marido troféu.
0: Isso tá com moral,
3: Isso tá com moral. Roda essa vinheta, vamos lá.
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3: Bom, meu amigo, João Gomes, ele venceu o prêmio da música brasileira, que trouxe uma homenagem a Cazuza. Olha que legal.
0: Olha aí.
3: O evento celebrou aí a nova geração e a velha guarda em 18 categorias. Ney Matogrosso, Simone, enfim. E o cantor João Gomes foi o principal vencedor aí da edição que aconteceu no Teatro Municipal do Rio de Janeiro. Ele levou 3 troféus na cerimônia que homenageou o cantor e compositor Cazuza. Legal, e vencendo aí a categoria de melhor artista da canção popular e melhor lançamento de canção popular.

0: musical. Parabéns ao pernambucano aí, João Gomes, que recebeu essa premiação. Agora, João Gomes também, essa semana, ele lançou aí a nova versão daquela música Amigo Estou Aqui, clássica do filme Toy Story.
1: Olha,
0: todo
1: aí,
0: mundo
1: cara.
0: Já assistiu, né? Já assistiu o filme Toy Story?
1: Sim.
0: É um sucesso, a criançada, os adultos também. E agora, o Toy Story 5 vai ser a música cantada por João Gomes. João Gomes revisitou aí a canção e trouxe um estilo de forró pro universo da Pixar. Agora, dividiu opiniões.
1: Dividiu.
0: Tem gente que não gostou muito, não, tá? Inclusive, a gente tá aqui, bora saber a opinião dos nossos ouvintes. Tem um trechinho da original e tem um trechinho aqui pra gente da versão forró de Amigo Estou Aqui, um clássico do Zé da Viola, é o cantor original. Coloca pra gente aí.
1: Vamos lá.
0: Pra galera saber, eu quero saber aí.
1: Vamos qual é a melhor. Vamos conferir aqui então. Aí, ó, vamos lá.
0: Ó, oh, essa é a original. Todo mundo conhece.
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0: Zé da Viola é o artista.
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0: Muito bem.
1: Esse é o original.
0: Esse é o original, original, que fez... Fez o primeiro filme, Toy Story, e agora a versão de João Gomes no Toy Story 5.
1: Vamos lá.
2: Será?

0: vai dividir opiniões já, né?
1: Dividir opiniões.
0: Estou aqui.
1: Sempre tem a galera aqui.
0: E aí, na sua opinião, você gostou?
1: Ah, teve muita gente que criticou, falou que o Zé da Viola canta muito mais do que o João Gomes, enfim, que deveria ficar com o original, mas sempre tem uma galera que critica, né? É, olha aí, ó. Eu acho que time que tá ganhando não se mexe, né? Foi um clássico, todo mundo já conhece, é um trecho do filme que a criançada canta, não sei se teria a necessidade de mudar.
0: É realidade.
1: É porque nessa altura do campeonato já lançou, esse é o quinto, né? É o quinto filme aí, Toy Story, eu acho que não tinha necessidade de mudar assim, não. Aí João Gomes, sei lá.
0: Aí, ó. Cara, é complicado demais você conseguir, por exemplo, ainda mais essa questão musical, né? Conseguir fazer ali a segunda versão e ficar, superar a primeira versão, né? Ainda mais se a primeira foi um grande sucesso.
1: É
0: complicado, cara. Realmente vai ter essa polêmica, né?
1: Não sei se talvez chamaram o João Gomes por causa da Ibope pra dar mais... Enfim, sei lá, mas ficou uma versão forró. Ficou boa, mas
0: foi legal.
1: Não é original, né?
0: Mas a galera vai ficar dividida. Quem curte aí a primeira versão não vai abandonar a primeira versão, né?
1: Com certeza.
0: Aí agora, deixa eu ver críticas.
1: Atenção, mulherada, você que é casada e você que é casado. O recado é pra vocês, viu? Se liga no que a esposa do Natanzinho Lima fez.
0: Olha aí.
1: Caroline Raíssa deu um presente pra lá de diferença.
0: A esposa do Natanzinho Lima, só pra falar, o Natanzinho Lima é aquele que usa aquele chapéuzinho ali, ele dança igual o corvo lá do Pica-Pau, né? Aquele mesmo?
1: Ele mesmo. Tem o Natan, né, que é o casado com a Rafa Kalimann.
0: Isso.
1: E tem o Natanzinho Lima, aquele que é no 12.
0: É.
1: Que canta a música Pilantra e Meio, enfim, várias músicas.
0: Voando baixo.
1: Apaixonei nessa morena.
0: Vai embora,
1: porque tem vários sucessos. Agora, Caroline Raíssa, enfim, a esposa dele, deu um presente pra lá de diferente, meu amigo. Todo mundo sabe que o Natanzinho, ele fala nas músicas dele que é pra carreteiro, né? Tanto é que veio o chapéu do carreteiro, que pegou, virou moda, e ele ganhou uma carreta personalizada, meu amigo.
0: Pensa na
1: emoção do garoto. Ele se emocionou ao ganhar esse presente diferenciado aí da esposa. Ganhou uma carreta. No vídeo, claro que ele não consegue segurar a emoção. E no momento que foi registrado o vídeo e que foi postado nas redes sociais também, ele chora, fica todo feliz, emotivo. Ela chegando com a carreta, buzinando, fazendo aquela farra, aquele barulho.

0: E ele falou, ó, mais um sonho realizado. Muito obrigado a minha patroa e a família também pelo presente. Vocês sabem o quanto isso significa pra mim. Olha só.
1: Olha aí, cara. Maravilha, maravilha. Ó, então esse é um presentaço.
0: É um presentaço.
1: E não é qualquer um, né, que ganha um presente desse da namorada, não, hein? Não,
0: meu amigo. Olha só, a esposa dele dando um bom presente. E é um presente que significa muito pra ele. Agora... Mulherada, pegou a dica aí, tá vendo? As esposas, pegou a dica. Ah, meu marido tem um Fusca, dá um carro novo, então. Vai lá, troca, tá com um telefone, dá um telefone novo. Ah, poxa, tem que trocar os papéis também, né? Mas os homens também tem que dar bom presente,
1: sabe? Aí, eu perguntei aqui qual presente que a mulherada gostaria de ganhar a Liliane. Liliane falou aqui, ó. Falou que R$1.000, um pix de R$1.000, tá bom.
0: Tá bom, tá bom.
1: A mulherada quer ganhar aqui R$1.000.
0: A mulherada quer ganhar dinheiro,
1: tá vendo?
0: Na conta.
1: E falando em dinheiro aqui, ó, já que você falou aqui, cara, falando em dinheiro aqui, ó. O sorteio que nós teremos aqui vai ser amanhã, não é?
0: Amanhã, é verdade.
1: Amanhã, é dia dos namorados.
0: Boa, boa.
1: Pois é um jantar do Brasa.
0: Que isso.
1: Né? Um buquê de flores e...
0: buquê de flores e
1: chocolates.
0: Né?
1: Pensa.
0: Da Natureza em Flores.
1: Natureza em Flores
0: pois
1: e o Labrasa se unindo aí para deixar o Dia dos Namorados dos nossos ouvintes ainda mais especial.
0: Né? Agora, você sabe o valor deste jantar do Labrasa?
1: O valor? Aí, rapaz.
0: Não sabe, não?
1: Não sei, não.
0: R$400.
1: O quê? Isso
0: R$400,
1: tudo?
0: R$400.
1: Rapaz, pensa.
0: Agora, eu não vou te falar o valor do buquê, eu não sei, mas é...
1: Não, mas o buquê é lindo, né?
0: É lindo, tá?
1: Você já até postou lá nas redes sociais da Nova?
0: São 18 rosas vermelhas. Pra você que já comprou uma rosa e deu pra alguém especial, você sabe como que é. Agora pensa, 18 rosas é o buquê.
1: Pensa.
0: É o presente, meu amigo. 18 rosas vermelhas. É pra chegar assim, aquele cara romântico.
1: Apaixonado.
0: O último romântico.
1: Fazer aquela média.
0: Vai ser você, se você ganhar esse sorteio. Meu amigo, esquece. Aí...
1: vai ser sucesso total.
0: Só sucesso. Levou pra jantar no Labrasa, uma noite romântica, porque a noite vai ser toda especial. E ainda vai chegar lá com um buquezão de rosas vermelhas.
1: Você tá doido,
0: da Natureza, cara, em Flores.
1: Ah, sensacional, hein?
0: Me ajuda aí. Vai ser outra. Então bora participar com a gente, né, pessoal? Nome completo, né, Eli Glazer?
1: Isso aí, nome completo, endereço e a hashtag Amor Nova. É. Tem que mandar, né?
0: Amor Nova, manda pra gente
1: isso
0: no nosso WhatsApp aí, que dá tempo de participar.
1: Dá tempo. Quanto mais você mandar, mais, ó, tem chance de
0: tem
1: você
0: mais
1: ganhar.
0: Mais chance, é verdade. O pessoal fica reclamando, ah, eu não ganho nada. Uai, mas se não participar, nunca vai ganhar, né?
1: Isso.
0: Tem que participar mesmo. Bom, é isso, pessoal, encerrando aqui.
1: Chega por hoje.
0: Ó, um abraço pra você que tá assistindo aí a abertura da Copa do Mundo, né? Amanhã a gente fala mais sobre isso. Tchau, tchau, pessoal. Boa tarde, valeu!

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0: É aqui assim, música, alegria na sua programação e a sua companhia. Inglês e Sérgio aqui na Rádio Nova FM. Vem comigo.
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0: 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Com você aqui na Rádio Nova FM, ó. Dia 11 de junho, quinta-feira, dia de TBT. Você já postou o seu TBT hoje? Ainda não? Aquela foto, aquela saudade que você tem aí da praia. Pois é, ó. Bora postar o seu TBT, afinal de contas, é bom demais, é, a gente matar a saudade. Quem tá aqui na sintonia, vamos conferir o recado da galera, Jennifer. Ô Jennifer, tá ligada, tá em sintonia, tá lá em Santa Margarida, já mandou aqui, ó, que é participar da nossa promoção. Boa sorte pra você, Jennifer, boa tarde, obrigado aí pelo carinho, pela companhia. Quem tá aqui também, abraço aqui pro Rogério, tá ligado no bairro Santa Luzia, boa tarde pra você, obrigado pelo carinho. Quem tá aqui também, o Cláudio Vila Nova. Tá participando com a gente também. Abraço aqui da programação ainda. Quem tá aqui? A Natália. Ô, Natália, o Adriano, ele fez o orelhão da Nova, tá, Natália? Abraço pra você, obrigado pelo carinho, pela companhia. Tá ligada, tá em sintonia, tá lá no Ponte do Evaristo. Quem tá aqui também? O Cauã. Cauã, boa tarde pra você. Obrigado aí pela companhia. Tá aqui o José Basílio, Nossa Senhora Aparecida, também tá ligado, tá conectado aqui na Rádio Nova. A Helenice tá na Barra de Simonésia, também quer participar da nossa promoção especial do Dia dos Namorados. Lembrando que o sorteio é amanhã, hein? Ó, vale um jantar do Labrasa, R$400 esse jantar, hein? Buquê de flores e chocolates da Natureza em Flores, top demais, pensa? Eu quero mandar um abraço também pro meu amigo Luca Rodrigues, é o cara fantástico, esse é fera, né? E a gente vai curtir o som dele aqui, ó, das Pingas Coração, essa é top, hein? Esse cara é fantástico, de Sericita para o Mundo.

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0: É bom demais ser você aqui participando, se interagindo, mandando o seu recado através do nosso WhatsApp. Você faz parte da nossa programação. Quem tá aqui mandando recado, abraço aqui pra Pauliana do Engenho da Serra. Tá ligada, tá em sintonia, tá curtindo aqui a nossa programação. Obrigado pelo carinho, né? Ela quer participar da promoção aqui. Boa sorte pra você, Pauliana. Um abraço pra todos do Engenho da Serra. A Rose também tá ligada, tá curtindo aqui o programa. Obrigado pelo carinho. Tá aqui, ó. Top demais o programa, né?

Abraço pra você. Obrigado, Rose. A Claudineia Lucindo tá lá em Reduto. O Claudineia, boa tarde pra você. Obrigado pelo carinho, minha querida. Quem tá mandando recado também aqui, abraço aqui. O... quem tá aqui mandando recado aqui, participando, se interagindo na nossa programação. Tá aqui, abraço pra o Luiz Carlos. Muito obrigado pelo carinho, pela companhia. Quem tá aqui mandando recado, participando, se interagindo na programação também. Vamos conferindo aqui o recado da galera. Abraço especial aqui pro meu amigo Matheus. Obrigado pelo carinho, pela companhia. E aqui a gente continua fazendo a festa no seu rádio.

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1: 5 horas.
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0: E aqui o clima é diferenciado da sua programação, a sua companhia, Andy Glaze e Sérgio, aqui no Popline. Vem comigo, aumente o volume.
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0: Onde você estiver, a Nova FM é sempre a sua melhor companhia. E através do WhatsApp da Rádio Nova, a gente vai batendo um papo. 33984541735. Boa tarde! Bora conferir quem tá ligado, quem tá mandando o recado, participando aqui da nossa programação. Bora conferir. Alô, boa tarde.
2: Oi, Lucrece.
0: Oi.
2: É a Ana Maria do Colo do Resgate.
0: Oi, Ana Maria.
2: Boa tarde.
0: Boa tarde.
2: Passa a música pra mim do Barão da Pisadinha, mais nova dele.
0: Certo.
2: Tenho isso pra você, pra todos que estão ouvindo também, toda a minha família.
0: Aham.
2: Eu sou maior e melhor, tô ligadinho todos os dias. Fico com Deus. Um grande abraço pra você.
0: Um abraço para você, Ana Maria. Obrigado pelo carinho, pela companhia aqui na nossa programação na Rádio Nova FM. Ana Maria do Córrego do Resgate, Batiba, no Espírito Santo. Ela que não perde a nossa programação, né? Tá sempre conectada aqui na Rádio Nova. Quem tá aqui também, abraço na programação para Fabiana. Fabiana Oliveira, tá ligada, tá em sintonia, quer participar da promoção especial do Dia dos Namorados. Ô, Fabiana, manda seu endereço também, tá bom? Obrigado pelo carinho, boa sorte. A Eliane Dutra, Monte Alverne, tá ligada lá no Monte Alverne. A Eliane, obrigado pelo carinho, Eliane. Bom finalzinho de tarde pra você. Quem tá aqui também mandando recado, um abraço aqui da programação pro Zé Reis, também ligado, conectado aqui na Rádio Nova. Aqui assim, pelo 33984541735. Esse é o nosso bate-papo. Tá rolando a festa do seu rádio aqui na Nova.

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1: Finalzinho de tarde desta quinta-feira e, claro, seguimos por aqui no Popline fazendo a festa no seu rádio. Quem tá aqui mandando o recado, pedindo aquele som legal na nossa programação. Abraço especial aqui, quem tá aqui mandando recado. Abraço pro José Basílio, tá no Nossa Senhora Aparecida. Pediu aqui Paulo Ricardo, o verso. Um abraço pra você, bom final de tarde. Quem tá aqui também, abraço da programação. A Alessilda, tá no Coqueiro Rural, tá conectada. E aproveitou aqui pra pedir aqui um som de Zé Neto e Cristiano. Um abraço pra você, Alessilda. Bom finalzinho de tarde e obrigado pelo carinho, pela companhia aqui na Rádio Nova. A Maria da Piedade tá ligada no bairro Todos os Santos. Obrigado pelo carinho, quer participar da promoção também do Dia dos Namorados. Boa sorte pra você, minha querida. O Rodrigo Viana Lopes, do bairro Matinha. Obrigado também pela companhia, pelo carinho da audiência aqui na Rádio Nova FM. Por aqui a música não para. Bom finalzinho de tarde pra você, ligado aqui na Rádio Nova.
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1: Olha só, a Copa do Mundo já começou. Neste momento estamos tendo aí México e África do Sul. México vencendo por 1-0. E olha só, vou falar aqui da cerimônia de abertura da Copa do Mundo de 2026, que aconteceu nesta quinta-feira, antes da partida, né, de estreia de México e África do Sul. Já nos primeiros instantes do evento, a internet reagiu sobre a presença de Shakira, que cantou com o nigeriano Burna Boy, né? A música oficial do torneio. A abertura também chamou a atenção pela presença de dois bonecos Labubu, que se tornaram em febres mundiais nos últimos meses. E claro, não faltaram personagens como referências à cultura pop mexicana, como Chaves e a banda RBD. E você, acompanhou aí a abertura da Copa do Mundo 2026, hein? Gostou da abertura? Pois é, aqui você fica bem informado no nosso Giro Esportivo.
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0: Agora 5h37.
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0: Esse finalzinho de tarde, quinta-feira, dia de TBT. Bom demais ter a sua companhia na Rádio Nova FM. Como é que tá o clima por aí, hein? Aqui em Manhuaçu, neste momento, 19 graus a temperatura, umidade relativa do ar 93% e a mínima prevista para hoje, 14 graus. Para você que tá conectado agora nesse período da tarde, tivemos aí uma pancada de chuva, né? E a galera da região aí, outras cidades vizinhas também tivemos aí um pequeno momento de chuva, né? Para dar aquela refrescada, né? É. Pois é, melhorar também a umidade do ar. Para você que tá conectado, agora tá chegando aquele momento especial da nossa programação pra gente viajar no tempo. Já que é dia de TBT, aqui no nosso programa Popline, de segunda a sábado, temos esse bloco especial pra gente matar a saudade, né? No mundo do rock, do pop, nacional, internacional, a gente faz aquele momento especial, aquela viagem no tempo. Então, bora aumentar o volume que tá começando.
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0: E a gente começa bem com Rolling Stones, aqui no Popline, aqui no nosso Hora Retro.

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2: Olha só, tem mais abraço aqui na nossa programação. 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
3: É isso tudo?
2: R$400? Eu fiquei surpreso. Eu falei com a produção aqui. Falou,
3: que presentão, hein?
2: Manda esse presente pra mim que eu aceito, cara. R$400. Não precisa nem sortear, não. Eu já tô aqui, ó. Pronto e preparado. Eu falei com a produção. Sabe o que a produção falou comigo?
4: Não.
2: Não. Ah, tá vendo, ó? A única coisa que me falaram, só isso aqui, ó.
4: Não.
2: Tá vendo? Tá.
3: É aquilo que a mãe da gente costuma dizer pra gente, né?
2: Exatamente.
3: Você não é todo mundo.
2: É isso aí, ó.
3: Amanhã é dia 12, então?
2: Amanhã é dia dos namorados.
3: Dia dos namorados, amanhã?
2: Pois é, você já comprou o presente da namorada? Não. Não nada?
3: Não tem.
2: Então você pode se... Você tem que mandar mensagem nos outros programas.
3: Isso.
2: Pra que você possa ser sorteado.
3: Não, mas aí a galera vai falar que é marmelada.
2: Vai que você tem sorte aí.
3: Não, eu sou preferido pra nada. Mas tá bom demais, hein? É simples, é molezinha. Então você que tá aí agora curtindo o Popline, daqui a pouco vai curtir, vai continuar curtindo a programação do Vibe da Nova FM.
2: Isso.
3: Não perca tempo. Manda aí a sua mensagem de texto. É mensagem de texto, né?
2: Isso, vai mandar o nome completinho.
3: Nome completo, endereço.
2: Hashtag
3: Amor Nova, mas é tudo isso. Junto, porque Dia dos Namorados separado não dá. Então é tudo juntinho. Pra valer tem que estar tudo junto.
2: Tá certo.
3: Gostou dessa...
2: Você é o cara. Você tá inspirado.
3: Pois é. Amanhã é sexta-feira, né, meu amigo?
2: E aí você, é o seguinte... E o cara que ainda não tem, né? O cara que tá numa situação complicada, ainda não arrumou a namorada. Situação não tem um cobertor de orelha. Então, meu amigo, já aproveita. Se você, mesmo que você não tenha namorada, se aproveita, ganha aqui, ó. Quem sabe você consegue já convidar alguém que vai ser a sua futura namorada.
3: Quem sabe?
2: Aí tudo certo, cara. Né? Vai na educação, no jeitinho.
3: Tudo é possível,
2: que dá certo, né?
3: Tudo é possível.
2: Então amanhã é o dia esperado, hein?
3: Não perca tempo. Depois da hora do Ângelus com o Padre Carlos Altuel e Luiz Nascimento, eu vou estar chegando com Vibe da Nova, Eli Gleizer.
2: Isso aí, cara.
3: Música boa. Informação, os tititis aí dos famosos,
2: olha,
3: resenha
2: aí
3: da Nova. E é claro, com essa promoção sensacional. Que presentão, hein, rapaz?
2: Maravilha.
3: 400 conto.
2: Imagina.
3: 400 conto de réis, hein?
2: Então, ó, bom trabalho pra você.
3: E pra você um bom descanso, meu amigo. Cuidado com a chuva, hein?
2: Valeu. Antes aqui de encerrar aqui, aproveitar pra mandar um abraço da galera que deixou o recado pro Eli Gleizer aqui, ó. Abraço especial pra o Guilherme lá de Martins Soares. Um abraço, obrigado pelo carinho. Também a Maria da Glória da Serra do Ouro, Sacramento. Obrigado também. Abraço aqui, Vânia Lima. Vânia não perde a nossa programação. Encerrando o Popline, tá acontecendo, é Copa do Mundo. E o México tá, o jogo tá quase acabando, 2-0 aí na África do Sul. Já começando bem aí a Copa do Mundo, o México, né? Rapaz, é isso aí, ó. Bom descanso pra você que tá aí indo descansar, você que vai trabalhar ainda, bom trabalho. Continue ligado, né? Daqui a pouco, 6 em ponto, tem a Hora do Ângelus, apresentação, Padre Carlos Altoé e Luiz Nascimento, momento de oração. E depois tem Vibe da Nova. E agora
3: esse
2: aqui, a última sequência do Popline pra você, ó. Pra esquentar.

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3: Boa noite, meu amigo, boa noite, meu irmão. Alegria, paz, bênçãos de Deus na sua vida. Agradeçamos a Deus o dia, os trabalhos. Agradeçamos a Deus a presença e a força, a luz e a graça derramada em nossos corações. Que Deus abençoe nossas famílias e nossos lares. Chegando ao final de mais um dia, início da noite, agradeçamos a Deus pelo seu amor infinito derramado em nossas vidas.

a partir do trabalho. Rezemos pelos doentes, enfermos, famílias enlutadas, idosos. Agradeçamos a Deus as nossas famílias e nossos lares. O anjo do Senhor anunciou a Maria, e ela concebeu do Espírito Santo. Ave Maria, cheia de graça, o Senhor é convosco, bendita sois vós entre as mulheres, bendito é o fruto de vosso ventre, Jesus. Santa Maria, Mãe de Deus, rogai por nós, pecadores, agora e na hora de nossa morte. Amém. Eis aqui a serva do Senhor, faça-se em mim segundo a vossa palavra. Ave Maria, cheia de graça, o Senhor é convosco, bendita sois vós entre as mulheres, bendito é o fruto de vosso ventre, Jesus. Santa Maria, Mãe de Deus, rogai por nós, pecadores, agora e na hora de nossa morte. Amém. E o Verbo se fez carne e habitou entre nós. Ave Maria, cheia de graça, o Senhor é convosco, bendita sois vós entre as mulheres, bendito é o fruto de vosso ventre, Jesus. Santa Maria, Mãe de Deus, rogai por nós, pecadores, agora e na hora de nossa morte. Amém. Rogai por nós, Santa Mãe de Deus, para que sejamos dignos das promessas de Cristo. Oremos. Infundi, Senhor, a vossa graça em nossos corações, para que, conhecendo pela anunciação do anjo a encarnação de Jesus Cristo, vosso Filho, cheguemos por sua paixão e cruz à glória da ressurreição. Ó nosso Senhor Jesus Cristo, vosso Filho, que é Deus, na unidade do Espírito Santo. Amém. Glória ao Pai, ao Filho e ao Espírito Santo, como era no princípio, agora e sempre. Amém. As almas dos fiéis, pela misericórdia de Deus, descansem em paz. Amém. Anjo de Deus, que por divina piedade sois minha guarda e proteção, iluminai-me, guardai-me, dirigi-me, governai-me. Amém.

0: Boa noite, queridos ouvintes da Rádio Manhuaçu, da Rádio Nova. Estamos de volta com mais reflexões sobre Maria Santíssima, nossa querida e amada mãe. A intercessão de Maria desempenha um papel essencial na vida espiritual de todos nós, sendo uma das expressões mais profundas da devoção à Mãe de Deus. Desde os primeiros tempos da Igreja, os santos reconheceram a importância dessa intercessão como um meio eficaz de alcançar a graça divina. São Bernardo de Claraval, por exemplo, a descrevia como a causa da nossa alegria e estrela do mar, a quem recorremos para nos conduzir a Cristo. Ele via Maria Santíssima como nossa advogada, cuja intercessão amoleceria o juízo de Deus e nos guiaria na busca pela santidade. São João Paulo II, Papa João Paulo II, com sua profunda devoção mariana, promoveu a consagração do mundo à Imaculada Conceição e destacou a importância do Rosário. Para ele, a intercessão de Maria não era apenas uma súplica, mas uma participação ativa no plano de salvação de Deus. São Maximiliano Kolbe, por sua vez, ensinou que Maria é a medianeira das graças divinas e a chave para a verdadeira conversão. Ele via nela o caminho direto para Cristo, pois sendo cheia de graça, é o meio perfeito para se alcançar a salvação. A intercessão de Maria é um consolo e uma fonte de esperança, pois ela, como mãe, sempre nos conduz a Cristo, o único Salvador. Maria Santíssima, te pedimos mais uma vez, nos leve até Jesus, o nosso Salvador. Encerramos por hoje e amanhã estaremos de volta nesse mesmo horário. Fiquem todos com Deus e até lá.
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1: 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E aí, belezuras? Ótima noite pra você. Eu tô chegando por aqui pra gente fazer aquela festa no seu rádio, hein? Hoje é quinta-feira, sobe o som.
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1: E aí, galera, ótima noite pra você que tá na sintonia. Tô chegando por aqui feliz da vida porque eu tenho a companhia dos melhores ouvintes do planeta sintonizados, curtindo aqui a melhor estação 88.3. É a melhor, indiscutivelmente, a queridinha da região. E pra você que tá na sintonia, aquele abração. E aí, tudo certinho? Tudo muito bom? Quinta-feira, o finalzão de semana tá despontando por aí. Bem devagarzinho, né? Mas tá chegando. E aí, como é que tá aí? 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WhatsApp da Nova é o 33 984 54 17 35. Não perca tempo, manda aí a sua mensagem agora, já vou estar aqui te esperando aqui, tá? Não sou Luan Santana não, mas eu tô te esperando. Muito bem, e pra começar o programa, bora começar o som do Dilcinho, pode ser? Então sobe o som aí.
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Legal, tá aí o som do LP, o Voz e o Rafael Garcês aqui na programação Garupão, né? Top demais. Rápido intervalo e eu volto já já com mais música boa pra você.

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0: 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Muito bem, de volta por aqui. Aquele abraço pra você que tá na sintonia curtindo a maior e a melhor da região, hein? Muito obrigado pela sua audiência, o carinho da sua companhia. Deixa eu mandar um beijão aqui pra Maria José, tá ligadinha com a gente, né, Maria? Um beijo pra você, tá bom, minha querida? Muito obrigado pela sintonia. Abração pra Fernanda, lá de Reduto, tá ligadinha com a Nova FM também, né? Valeu, Fernanda. Muito obrigado pela sua companhia também aqui, tá bom, querida? Ela tá mandando aquele abração especial pra Fabiana Borel, que vai fazer aniversário amanhã, dia 12. Ela falou assim, ó, amo muito ela. Manda aquele abraço legal aí pra Fabiana Borel. Um abração pra você, tá bom, Fabiana? Felicidades pra você, antecipado aí, né? Então tá bom. Abração, tá bom, Fernanda? Muito obrigado aí pela sintonia, viu? Galera de Reduto, marcando presença aqui em peso, né? Sempre. Abração pra Eliane Dutra, tá ligadinha com a gente. Monte Alverne, né? Tá sintonizada curtindo a Nova FM. Nova FM. Tem música boa chegando por aqui. Aumenta o volume.
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0: Pedro Sampaio, vai.
1: Legal, legal, tá aí o som, carinha de bebê, Pedro Sampaio e Ana Castela aqui no Vibe da Nova. 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Rápido intervalo, eu volto já já. Enquanto isso, pega o WhatsApp aí, senta o dedo aí, bora garantir aquele jantar super romântico com o amor da sua vida nesse Dia dos Namorados.
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0: 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Muito bem, a queridinha da região, né? Tocando as melhores músicas pra você. Deixa eu mandar um abraço aqui pra essa galera bacana que tá na sintonia. Meu amigo Rodrigo Viana, bairro Matinha, tá na sintonia, curtindo o Vibe da Nova. Valeu, Rodrigão. Gente boa esse camarada, né? Cara bom, tá ligadão sempre aí com a gente. Quem mais tá na sintonia? A minha amiga Margarete, lá da região metropolitana de Belo Horizonte, lá de Vespasiano, né? Margarete, boa noite, fala comigo, minha querida, vai mandar aquele abraço pra quem aí?
1: Eu conheço pra você, pro Elcio Pereira, pro Henrique,
0: certo.
1: Giovana Mourinho.
0: Tá, beleza.
1: A Maria Márcia, Maria de Paixão, Prado do Guarani, Emílio Lima, Zezinho Gavalim, enfim, todos, viu?
0: Tá, fica, beleza.
1: Deus, Deus te abençoe, tá?
0: Valeu, Margarete, um forte abraço pra você, minha amiga, tudo de bom. Abração pra Cleidmar Pinheiro, tá ligadinha com a Nova também, ótima noite pra você aí, tá bom, Cleidmar? Muito obrigado pela sua companhia, viu? A Rosélia tá ligadinha com a Nova FM lá no bairro Nossa Senhora Aparecida. Pediu uma música, a escolha da Nova FM. Tá bom, vai curtir uma música bacana aí já já. Sobe o som, né? A Nova FM só toca as melhores, as queridinhas, as mais tocadas no Brasil e no mundo. Você confere sempre aqui na programação, né, Rosélia? Um beijo pra você, tá bom, minha querida? Muito obrigado pela sua companhia aqui no Vibe da Nova. Abração aqui pra minha amiga Cecília, lá em São José do Mantimento, tá sintonizada com a Nova. Tá pedindo música na programação Barões da Pisadinha, tá bom. Um beijo pra você, tá bom, Cecília? Gente boa essa menina, né? Tá ligadinha com a gente?

0: 17:35.
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6: 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Para driblar os efeitos do tempo seco e da concentração de poluentes na atmosfera, o uso de aparelhos umidificadores é a melhor opção. Mas você também pode adotar métodos caseiros que ajudam a deixar o ar menos carregado, como espalhar bacias de água pela casa ou pendurar uma toalha molhada no quarto. O cultivo de plantas também é uma maneira natural de umedecer a casa, já que parte da água acumulada nos pratos e na terra evapora para o ambiente.

0: Legal, tá aí o som do Felipe Amorim. Amor traumatizado. Ótima noite pra você. Agora é hora da gente ficar sabendo o que, é que tá rolando no mundo dos famosos. Vem comigo, Resenha da Nova tá começando agora.
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0: A Cleo Pires, moçada, está de volta às telas do cinema para o terceiro filme de Se Eu Fosse Você. Agora o 3, né? Com Glória Pires e Tony Ramos no elenco. A atriz conversou com exclusividade ao portal Léo Dias e revelou o motivo de ter decidido aceitar o papel após um tempo afastada da atuação. Ela também falou dos bastidores da produção e de como é dividir o trabalho, né, com a mãe, a Glória Pires. No bate-papo, a Cleo contou que acredita que os projetos chegam no momento certo e que sentiu um valor muito afetivo com a produção. Então tá vindo aí, moçada, Se Eu Fosse Você, 3. O 1 foi bom, né? O 2 foi muito bom, o 3 melhor ainda, com certeza, né? Na trama, a atriz atua como Bia, filha de Helena, interpretada por sua mãe, a Glória Pires. Sobre dividir cenas com a veterana, ela afirmou: "Eu adoro, existe uma confiança muito grande entre nós e isso facilita muito o trabalho." É a química de, né, de mãe e filha, né, galera? Pois é. Muito bem. Então, o primeiro filme de Se Eu Fosse Você foi lançado há 20 anos e para a atriz a essência da história continua necessária. Afirmou a Cleo Pires durante o bate-papo lá no portal Léo Dias. Muito bem, bora mudar de assunto? Falando ainda de famosos, o Cauã Raymond. É, pois é. Foi lá pro... Tá nos Estados Unidos, galera. Pois é. O mistério chegou ao fim. O portal Léo Dias apurou e descobriu, sabe o quê? Quase um mês após Cauã Raymond desembarcar nos Estados Unidos e revelar nas redes sociais que passaria uma temporada em Los Angeles, o portal Léo Dias descobriu o motivo da viagem. É, pois é. E aí é o seguinte, segundo as informações, o ator brasileiro, ele está na cidade... Lá na Califórnia, né? Los Angeles, na Califórnia. Para integrar o elenco da segunda temporada de Tudo é Justo, série da Disney+, estrelada aí por Kim Kardashian, galera. É, pois é, olha só. Ele apareceu lá com a orelhinha do Mickey, né? Nas redes sociais. E divulgando aí algumas... Fazendo, ó... Dando uma pincelada, né, do que vem por aí. O ator já foi visto em reunião de leitura de roteiro da nova temporada do projeto. Um dos primeiros passos antes do início das gravações, galera. Pois é. O Cauã é um ator completo. E agora tá indo aí. Mercado internacional. Ao lado da atriz, aqui, né? É, pois é. Top demais, hein, galera? Eu já tô curioso. Eu vou acompanhar, hein? Tudo é Justo, série da Disney+, não é isso? Pois é. Lembrando que o projeto internacional marca mais um momento importante da trajetória do Cauã. Logo após o sucesso da novela

0: Vale Tudo, exibido pela Plim Plim em 25, né? Foi ano passado. Na novela ele interpretou aí o carismático e controverso César Ribeiro, personagem que se destacou entre os mais comentados da trama. E agora o Cauã tá indo aí para Los Angeles, logo ali, né, fazer um trabalho internacional. Tudo é justo. Bora ficar acompanhando aí e ficar na torcida aí pelo sucesso do Cauã, né? Um ator completo, o cara é bom, o cara é bom. Ao longo da história, as personagens enfrentam aí batalhas judiciais, tá? De alto risco, escândalos envolvendo clientes milionários e conflitos internos capazes de colocar em xeque a estabilidade da própria empresa, da própria firma, em um universo onde relacionamentos se transformam em disputas e o poder tem preço elevado. As protagonistas, né? A Kim. E a Sarah vão estar aí atuando junto com o nosso Cauã Raymond. Pois é. Então, até o momento, os detalhes sobre o personagem que será interpretado pelo Cauã permanecem sob sigilo. Mas, ainda assim, a participação do ator na produção representa um passo significativo para a carreira dele, né, galera? Pois é. Vamos seguir aqui acompanhando e na torcida. Acabou o resenha? De volta amanhã, hein, moçada?
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0: Legal, tem o som do Gustavo Lima e o Luiz Fonsi na programação. Agora 7h58 na Nova.
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3: 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Essa simples ação pode evitar a transmissão de doenças respiratórias e também gastrointestinais.

0: Nova 8 e 18. Maravilha, ótima noite pra você que tá na sintonia curtindo o Vibe da Nova. Deixa eu mandar um abração aqui pra minha amiga Zilda Aparecida, tá ligadinha com a gente, tá no bairro Pinheiro 2. Abração pra você, tá bom, Zilda? Ela falou assim, ó, estou ligadinha na melhor da região, 88.3. Valeu, valeu, menina. Tá aí a Zilda participando com a gente, né? Quem mais? Lá em Reduto, quem tá na sintonia com a gente é a Claudineia Rodrigues. Tá sintonizada no Vibe da Nova.
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0: Valeu, valeu, Claudineia. Gente boa, tá aí na sintonia curtindo o programa. Um beijo pra você, viu? Quem mais tá na sintonia curtindo o Vibe da Nova? Minha amiga Simone, fala comigo.
2: Boa noite, Rafa.
0: Tudo boa bem? Noite, tudo bom? Fala
2: Simone
0: comigo.
2: Falando.
0: E aí?
2: Aqui coloca o Vitinho pra mim.
0: Beleza.
2: Me apaixonei.
0: Tá certo.
2: Ofereceu para todos os ouvintes, para vocês aí da rádio.
0: Tá, beleza.
2: Fica com Deus.
0: Deixa comigo. Um abraço, minha querida. Tudo de bom para você aí. A minha amiga Simone, lá do São Vicente, né? Tá ligadinha, tá curtindo o programa. Quem mais tá na sintonia aqui? É áudio? É áudio, né? Ah,
3: é,
0: sim.
3: Rafael, boa noite.
0: Oi, Ivone. Tudo bom? Ivone
3: de Jaguaraí, eu queria te pedir uma música hoje.
0: Qual?
3: Mando Moreno e Alemão do Forró.
0: Certo.
3: Oferecer. Meus filhos, Sineia, Denis, Cristiano, Casadeiro.
0: Certo.
3: E pra Jandira Gomes, Denise Lima. E pra minha sobrinha, Casa Reduto, meu sobrinho Bibi, pra você, obrigado.
0: Então tá joia. Valeu, Ivone. Um beijo pra você, minha querida. Muito obrigado aí pela sua sintonia.
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0: Just to Believe aqui na programação, ótima noite pra você que tá na sintonia, abração pra minha amiga Fatinha, tá sintonizada com a gente. Fatinha, um beijo pra você, tá bom, querida? Andressa Vitória também, lá em Reduto, tá sintonizada.
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0: Maravilha, maravilha, fechamos aqui ao som do NS Jack, Cantinho. Top demais essa música, hein, moçada? Pois é. E aí, vocês gostaram do programa de hoje? Gostaram, né? Eu sei que vocês gostaram. Amanhã tem muito mais Vibe da Nova. Amanhã é sexta-feira, finalzão de semana chegando. Coisa boa, hein, moçada? Pois é. Dia 12, ó, pra você ver, dia 12, dia dos namorados, sexta-feira, final de semana. Tudo de bom, hein? Bacana demais. Pessoal, um forte abraço, muito obrigado pela sua companhia. Tô fazendo coraçãozinho pra você, porque eu te quero na minha sexta amanhã. Logo depois da Hora do Ângelus, com o nosso querido Padre Carlos Altuer e Luiz Nascimento, a gente se encontra aqui, ó, na melhor frequência do rádio. Um beijo gostoso e um cheiro também. Vem aí a Voz do Brasil. Valeu, pessoal. Tchau, tchau.
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1: 9 horas. 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
3: Está no ar a Voz do Brasil. As notícias do governo federal que movimentaram o país no dia de hoje.
4: Olá, boa noite.
5: Boa noite para você que nos acompanha em todo o país.
4: Quinta-feira, 11 de junho de 2026.
5: Vamos ao destaque do dia, habitação.
4: Mais de 100 mil famílias terão posse de imóveis em periferias de 31 cidades.
5: Novo PAC vai investir 138 milhões de reais para que as prefeituras transfiram a titularidade dos imóveis.
4: Presidente Lula destaca que imóveis públicos ociosos também serão destinados a moradia e outras políticas.
6: A minha ideia era fazer uma prateleira de terra disponível para que a gente não precisasse ter invasão.
5: E ainda, queda no desmatamento.
4: Na Amazônia, a redução foi de 61% em maio desse ano, comparado a maio do ano passado.
5: E no Cerrado, a queda foi de 12%. O presidente disse que apresentará os dados aos Estados Unidos para reverter tarifas contra o Brasil.
4: E nós vamos falar também do Exame Nacional do Ensino Médio.
5: Inscrições terminam amanhã e o presidente do INEP, Manuel Palacios, conversa conosco sobre o que você precisa fazer para não perder a chance de fazer a prova.
4: Na apresentação da Voz do Brasil, Mariana Jungmann e Luciano Seixas.
5: E acompanhe a gente ao vivo. Acesse radiogov.ebc.com.br ou o canal Gov na sua TV aberta.
4: Mais de 100 mil famílias de 31 municípios serão beneficiadas por contratos de regularização fundiária.
5: Os documentos foram assinados hoje em cerimônia no Palácio do Planalto com a presença do presidente Lula.
4: Uma parceria com o programa Imóvel da Gente, que destina imóveis sem uso ou ociosos para atender necessidades da população, como saúde, educação e moradia.
7: Com a assinatura dos novos contratos nesta quinta-feira, mais de 100 mil famílias em 31 municípios serão beneficiadas com a posse definitiva do imóvel onde vivem. A iniciativa faz